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3: 9 e 13.

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6: 9:26.

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6: 9:39.

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7: 9:55.
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1: Here we go. Olá, tudo bem com você? Muito prazer, eu sou o Luiz Fernando, tô chegando e tá começando por aqui o Gás Total. Se prepara aí pra ouvir muita música eletrônica, muita música boa. Primeiro set começa com Cream, Ervo.

0: Dimitri Vegas, com a participação de Like Mike, Tiesto, Dido e WNW. Thank you. Você ouviu também a Locke, com a participação da Kylie Minogue. Last Night, a Dreamer Fell in Love. Você ouviu também Kato com Turn the Lights Off. Martin Garrix, Matt, com a participação do Love. Cigala com Sweet Lovin' e a primeira Cream com Arrival. E já já tem mais gás total no Sai Daí Não, tá bom?
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11: 10 e 18.
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0: Gás total de volta, 7 número 2 agora. Som de Master Blaster, How Old Are You?

0: Dream de Guetta e a participação de Sia, Beautiful People. Você ouviu também no segundo set aqui do Gás, Leone com Summer in Between, Tiesto e Oakes com I Follow Rivers, Chip Coats, Find Love Now e a primeira How Old Are You, Master Blaster. E já já tem mais Gás Total. Terceiro set vem aí.
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9: 10h39.
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0: Gás Total de volta. Terceiro set começa agora com ela, Dua Lipa. Rhythm is a Dancer.

0: Gás, Feel So Close. Muito boa, encerrando o terceiro set aqui do Gás. Você ouviu também Galantes com Runaway, Venga Boys, Xalalalala, Cassino, Can't Get Over e a primeira Rhythm is a Dancer da Dua Lipa. Já já tem mais Gás Total por aqui, tá?
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0: Christian Thames, Rocking on the Floor. Você ouviu também aqui no Gás, Bubble com Million Tears, Katy Perry Kiss Me, Max Oazo com Stand By Me, The Prodigy com Breath e a primeira Remember de Elias. E já já tem mais Gás, que tá bom demais. Quinto set do programa de hoje, vem aí.
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0: Project. É o Don't Cry My Love, é o nome desse som. Você ouviu também Class com Into the Light, Peggy Goo com It Goes Like Na Na Na Na, A Touch of Glass com Around the World, Sofia Lispector, Murder on the Dance Floor e a primeira, Far Away From Home, de Sam Feld. E já já tem mais, guys. Vem aí o sexto e último set do programa de hoje, tá?
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6: 11:45.
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0: Gás Total de volta, quase acabando! O sexto set começa com o DJ Sequence, Me and You.

0: Estimado Gás, Losing Control, de Ana. Você ouviu também Grenada com Superstar, Blackstar, Led Dream Come True, Selena Gomez com Wolves, a participação do Marshmello e a primeira Me and You, de DJ Sequence. E acabou. Mas não fica triste não, pô. Semana que vem tem mais uma edição do Gás Total por aqui, com o melhor da música eletrônica, na apresentação do seu amigo Luiz Fernando. Combinado? Muito obrigado pela sua audiência, fica na paz e até o próximo Gás. Bye, bye.
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1: Oi, gente, tô chegando, hein? Sejam todos muito bem-vindos. Mais uma edição do Loveline. É o nosso espaço do amor, onde a gente ganha na voz, na melodia, na verdade. Aqui cada palavra é um abraço e cada canção é um suspiro que atravessa o Brasil inteirinho. Eu sou a Aline Motti e te convido a ficar comigo nesse clima romântico, lembrança e muito amor. Então prepare o peito, porque hoje o sentimento vem sem freio. Avisa pra todo mundo. Aline Motti já está no ar.
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2: Meia-noite 26.
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4: Amar é encontrar alguém que a gente possa descansar a alma. Aquele verdadeiro amor que permanece nos detalhes, dividindo silêncios e confrontando a risada e a tristeza. Segurando a mão quando o mundo parece estar pesado demais. E que hoje você encontre alguém que possa estar desse jeitinho pertinho de você. Vamos com mais música? Aqui a música não para.
3: O romantismo está no ar.

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8: Meia-noite e 47.
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10: Já estamos de volta e chegando o seu Moreira de Goiânia, Goiás, mandando aquele carinho para quem faz seu coração sorrir, a dona Antônia. A Renatinha tá mandando pro Pacheco em Pelotas, contando que o amor deles começaram numa simples conversa, hein? Seu Martins Farias de Belém do Pará, dizendo que cada canção lembra alguém especial. E o seu Ribeiro de Campinas, São Paulo, celebrando o amor todos os dias através da vida. É isso, o amor, gente, atravessa o país de forma gostosa e feminina. Vamos com mais na programação.
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6: 1:04.
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8: Relacionamentos se constroem no dia a dia, não só nos momentos especiais, ouvindo, conversando, respeitando. Respeitando também o tempo do outro, que é uma das maiores provas de amor. Pequenos gestos constroem grandes histórias e lembrar de momentos assim faz com que tudo pareça especial. 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
8: 1:23.
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10: E antigamente, você poderia escrever alguma cartinha e esperar. Hoje em dia você tem o WhatsApp. E cada palavra pensada numa carta era embrulhada com perfume, papel, uma florzinha. Hoje, o coração se contenta com mensagens instantâneas. As mensagens que chegam em um segundo e aquela emoção, às vezes, nem sempre é a que esperamos. O amor, gente, ele só muda de forma, mas não pode mudar a intensidade. 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
8: 1:45.
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10: Vamos mais uma vez mandar aquele salve pros nossos amigos ouvintes. O Vinícius de Natal tá aqui com a gente, mandando. Tô aqui, manda um beijo pra mim, tô mandando. O seu Nunes Azevedo de Sorocaba, celebrando 10 anos de união com a dona Helena. O Rafinha Lima de Rio Branco, dizendo que encontrou amor no seu melhor caminho. E o Brasil, como é que fica? Fica daquele jeito, emocionado com tudo isso que houve. Então vamos com mais na participação da melhor musicalidade.
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7: Duas e sete.
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9: E já estamos de volta. E quem manda aqui é a Amanda de Campinas, que está mandando um recado pro seu ex. Ela falou assim, ó: você pode ter me perdido, mas eu ganhei a minha paz. Gente, Amanda, calma, amor. Recado forte, né? Tá certo. Ela pediu pra gente colocar uma música bacana representando aí esse momento que ela tá passando com ex. Tá certo, Amanda. Um beijo pra você, mas não cultive esse sentimento ruim em você, não. Tá bom, Amanda? Um beijo, minha querida. Vamos então com música na programação.
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7: 2:30.
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9: Já estamos de volta e tem ouvinte apaixonado por aqui, hein? É o Bruno de Goiânia que mandou as palavras dizendo o seguinte: mesmo de longe ainda penso em você todos os dias. Essa música, Camila, é pra você. Eita, tá certo, Bruno. O amor verdadeiro é aquele que o tempo não apaga, né? Tá sentindo isso também. É, mas fica clique ligadinho com a gente, tá? Que vamos mandar aí uma boa música pra você. Vamos com mais na programação.
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4: 98,7. 2:48.
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6: Agora é a hora dos ouvintes, a galera que participa com a gente, né? Mesmo estando de longe, continuam presentes aqui no nosso programa. O Henrique tá mandando pra Dandara, de Porto Alegre. O Cristiano mandando pra Marília e também para o Zezinho, que estão ouvindo o nosso programa. Eu não posso esquecer de mandar para o José Antônio, que gosta muito de ouvir o nosso programa. Que bom, Zezinho. Fico muito feliz de saber disso, tá? E você que tá ouvindo aí o nosso programa romântico, também é daqueles que tem um coraçãozinho apaixonado? Eita, nós! Então continue com a gente, hein? A programação é pra você.
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7: 3 e 9. 3 e 9.
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7: 3:12.
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15: Fresno, Lanterna dos Afogados, abrindo nosso segundo bloco.

0: curtiu Alexandre Pires ao sentir o amor antes Beyoncé. E também passou por aqui Menudo.
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3: 3:30.
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4: Amado, com Vanessa da Mata, abrindo nosso terceiro bloco.

0: Júnior, ela vai voltar, encerrando mais uma sequência.
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2: Pandori, só você, quem lembra?

0: Quem de nós dois? Antes, KLB, Cada 10 Palavras e Barão Vermelho, por você.
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8: 4 e 5.
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0: Quinto bloco vem chegando, CPM 22, dias atrás.

0: The Black, Sem Ar, antes Claudinho e Buchecha, Quero Te Encontrar e Bon Jovi, Never Say Die.
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7: Quatro e 22.
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0: Life, um adeus, um goodbye, abrindo nosso sexto bloco.

0: Jardim da Fantasia, Jackson Tunes, antes Avril Lavigne, Don't Tell Me, Henrique Iglesias, Esperanza.
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7: 4:40.
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0: Ira Pitty, eu quero sempre mais, abrindo o nosso último bloco.

0: Viagem do Tempo com Chimarrutz do lado de cá. Eu vou ficando por aqui, volto na próxima semana para mais uma viagem e, claro, fico te esperando. Até lá.
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9: 4:59.
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3: Olá, Brasil, estamos chegando por aqui, você está sintonizado na frequência mais romântica do Brasil. Esse é o Clássicos do Rei, o programa que celebra a voz, as melodias e a eterna magia do maior ícone da música brasileira, o Rei Roberto Carlos. E começando o programa de hoje, vamos com a canção Chore Por Mim, de 1965. A música é uma balada romântica com as nuances de bolero e influência do rock lento dos anos de 1950. E lançada em seu álbum de estreia, Louco Por Você, de 1961, a canção Chore Por Mim marca o início da parceria histórica entre o grande Roberto Carlos e Erasmo Carlos, que coescreveram este grande sucesso. Na época, Roberto tinha apenas 20 anos e começava a consolidar-se com essa carreira magnífica e ainda antes do boom da Jovem Guarda, né? Que explodiria em 1965. Vamos conferir aí Chore Por Mim.
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0: você conferiu por aqui, Olhando Estrelas, Look for Star, Chorei e Chore por Mim, Cry My River, abrindo já o primeiro bloco dos clássicos do rei aqui na sua rádio preferida. Chegamos já ao primeiro bloco comercial e a gente volta já já na sequência. Não sai daí.
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5: 5:12. E já estamos de volta com os clássicos do rei, um dos programas de maior sucesso do Brasil.
6: Olá, já estamos de volta por aqui, Clássicos do Rei, aqui na sua rádio preferida, e o grande Roberto Carlos, ícone da música brasileira e figura central do movimento Jovem Guarda dos anos de 1960. Foi quando ele lançou aí Na Lua Não Há, de 1963, do álbum Splish Splash, composta em parceria com seu amigo e frequentemente colaborador Erasmo Carlos. A música reflete o espírito jovem e inovador da época, mesclando influências do rock norte-americano com uma abordagem lúdica e romântica em português. Vamos conferir aí mais um grande sucesso.
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0: Nunca Mais Te Deixarei e Na Lua Não Há. Foi aí o segundo bloco de hoje aqui nos Clássicos do Rei. O intervalo tá chegando e a gente volta já já na sequência. 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
7: 5:23. 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
0: Olá, você que está chegando agora aqui nos Clássicos do Rei com César Fama, aqui na sua rádio preferida. E vamos agora com a canção Quero Me Casar Contigo. Essa música foi lançada em 1963, que reflete esse período de efervescência juvenil e inovação musical. Composta por Roberto Carlos e Erasmo Carlos e também Renato Barros, a música é um exemplo típico do estilo romântico e descontraído da jovem guarda. A letra aborda o desejo de casamento de forma simples e direta, com um tom assim ingênuo e apaixonado, característico das canções que dialogavam com seus anseios da juventude na época. Vamos conferir aí mais um grande sucesso.
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0: Você ouviu por aqui, ó, Amapola, Só por Amor, Quero Me Casar Contigo, já o terceiro bloco fechando por aqui nos Clássicos do Rei, Baby, pequeno intervalo chegando e a gente volta já já na sequência, não sai daí, hein?
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2: Bom dia, meu irmão, bom dia, minha irmã. Que coisa boa, iniciando um novo dia. Rezemos. Rainha do céu, alegrai-vos, aleluia, porque aquele que merecestes trazer em vosso ventre, aleluia, ressuscitou como disse, aleluia, rogai a Deus por nós, aleluia, alegrai-vos e exultai, ó Virgem Maria, aleluia, porque o Senhor ressuscitou verdadeiramente, aleluia. Ave Maria, cheia de graça, o Senhor é convosco. Bendita sois vós entre as mulheres, bendito é o fruto do vosso ventre, Jesus. Santa Maria, Mãe de Deus, rogai por nós, pecadores, agora e na hora de nossa morte. Amém. Oremos, ó Deus, que vos dignastes alegrar o mundo com a ressurreição do vosso Filho, nosso Senhor Jesus Cristo. Concedei-nos, vos suplicamos, a graça de alcançarmos, pela proteção da Virgem Maria, sua Mãe, a glória da vida eterna, pelo mesmo Cristo, nosso Senhor. Amém. O Senhor esteja convosco, Ele está no meio de nós. Por intercessão de São José, o nosso padroeiro, que Deus então nos conceda a saúde, a alegria e a paz. Em nome do Pai, do Filho e do Espírito Santo. Amém. Um ótimo dia para você, meu irmão. Um ótimo dia para você, minha irmã.

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0: gente amiga, gente bonita, meu povo lindo, saudações radiofônicas, amigo ouvinte. E aí, tudo bom? Tudo bem? Tudo legal? Tudo legal, legal, legal mesmo? Chega do lado de cá, o seu amigo Italo Costa. A partir de agora, vamos juntos até as 11 da manhã, levando o que tem de melhor da música sertaneja, aqui no programa...
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0: E eu atendo você através do nosso...
2: 3332, alô!
0: Justamente, é o 3332-1517, é você ligando e participando conosco aqui na programação do Onde Cantam os Trovadores. E a gente já começa atendendo assim, alô, caiu, libera a linha novamente pra nós aí, esse é o 3332-1517, é o telefone da sua participação. Lembrando que nós estamos ao vivo aí para toda Barbacena, aqui nos 1230 AM da Correio, estamos ao vivo para a nossa querida simpática cidade de Desterro do Melo, ao vivo pelas ondas da 91,5. Rádio Câmara FM em Desterro do Melo. Um abraço aí a toda a região aí do Alto Chopotó, grande abraço. As queridas cidades Cipotânia, Alto Rio Doce, Senhora dos Remédios, aquele abraço. Nós estamos chegando aí pelas ondas da 91,5 aí. Grande abraço a essa turma bonita. E claro, estamos ao vivo aí para toda a Ressaquinha e toda a região pelos 98,7 da Libertas FM. Um abraço aí aos amigos de Ressaquinha. E vamos agora atender. Alô?
3: Alô, Luiz.
0: Ô, seu Oliveira, bom dia.
3: Bom dia.
0: E aí, qual que é a música que vai mandar pra turma aí? Vamos lá.
3: É do Lourenço Norval, Menino do Sexto.
0: O Menino do Sexto. E vai, vai deixar a dezena e a centena?
3: A dezena é 27, centena é 127.
0: Anotado aí, tá joia? Daqui a pouquinho eu mando a música aí.
3: Obrigadão.
0: Um abraço, valeu. Outro. Muito bem, 7h10. E o telefone mais uma aqui. Alô? Alô, bom dia.
4: Bom dia.
0: Quem tá falando?
4: É Sebastião do Bairro Cisa.
0: Meu amigo Tchãozinho, pra quem nós vamos mandar música?
4: Mandar pro Jorginho, pra Cecília e pra Ima lá do Santa Luzia.
0: E qual vai ser a música?
4: A Princesa.
0: Princesa. E a dezena e a centena?
4: 45. 356.
0: Tá anotado aqui, daqui a pouquinho eu mando sua música aí, viu, Tchãozinho?
4: Alô.
0: Um abraço, valeu. Muito bem, 7h11, é você ligado aqui no programa Onde Cantam os Trovadores. 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E quem tem, claro, sempre tá seguro. 7h12, vamos lá, atendendo mais um. Alô?
5: Alô, bom dia, bom, meu querido amigo Italo Costa.
0: Tudo bem?
5: Como tá tudo?
0: O Tatu tá tudo bem, Celina?
5: Que coisa boa, graças a Deus.
0: E pra quem que nós vamos mandar música, Celina?
5: Quero mandar um abração para minha mãe Rita, meu pai Oliveira, todos meus irmãos no Barco Carmo, para os meus filhos Açarina e Gustavo, para o meu maridão Carlos e para os meus amigos do coração. Quero mandar um abração para a Ritinha da Ponte do Cosme, para a dona Dina de São Pedro, para Maria Antônia e a Mônica e Antônio Carlos, especialmente para a Janaína, que aniversariou ontem, para Maria aqui em Safor, para a Aparecida de Curral Novo, para a banda do Capão da Seca, para a Conceição aqui em Safor, senhor Imatelo da Ipanema, um abração para o Biru de Santa Luzia, para a Divina do Sítio Fraterninha, para a dona Maria Raimunda, para a Jurema aqui em Safor, um abração para a dona Leleite, para Alice Leonardo lá em Pinheiro Grosso, para a dona Maria das Graças, para a dona Marilene Campos, para o Wilson Lasno, para Sandrinha do Caminho Novo, para a dona Maria Geralda, um abração para a dona Neida, para a Lúcia do Santo Antônio, para o Jota Luiz e a dona Vera, para o Luiz, a esposa de Eliane Bardiniz, um abração para a Nali, para a Sheila, que está forte, para o Guto Costa. Um abração especial pro da Pierre, pelo aniversário ontem, pro de Oliveira, para você e família, pro Roslan e família e para todos os ouvintes.
0: Muito bem, dezena 63.
5: Isto.
0: E a centena?
5: 243.
0: E a música qual é?
5: Vem até aqui.
0: Como é que é?
5: Vem até aqui.
0: Vem até aqui. Quem canta isso, Jesus? Eu não sabia que ele cantava isso, não, mãe. Essa é nova pra mim. Eu nunca vi essa música, não. Vem até aqui. Tá bom.
5: Vem até aqui.
0: Beleza, daqui a pouco eu mando pra você, tá bom?
5: Então tá, joia. Muito obrigado. Um abraço, fica com Deus.
0: Um abraço, com Deus também. Tchau, tchau. Muito bem, 7h14. Ah, vamos lá, no 3332-1517, esse é o telefone da sua participação. Vou atendendo assim. Alô?
6: Alô?
0: Bom dia, quem fala?
6: Ô, beleza, bacana falar contigo.
0: Ô, meu amigo Pedro, se eu viesse pra quem, nós vamos mandar música, Pedro?
6: Ah, vou mandar pra essa turma toda aí que ela escuta, né?
0: Vamos lá, pode falar.
6: Vou mandar aí pro seu Valdo, Cafanhaque, Vadinho, o Zequinha. Mandou um abraço aí pro Jota Luiz. Jota Luiz tinha sido engraçado esse dia, né?
0: Ah, não, ele tá aí, ele já tá aí de volta aí.
6: Você sabendo. E a Dona Vera, né? Suzila, né? O Oswaldinho. Tá sendo tudo, você não escuta o programa.
0: Beleza, e qual vai ser a música, meu amigo?
6: A música é o Chico Mineiro.
0: Chico Mineiro. E deixa eu te perguntar, qual que é a dezena e a centena?
6: A centena pode ser 125.
0: E a dezena?
6: Dezena é 50.
0: Anotado aqui, daqui a pouquinho eu mando sua música aí, tá joia?
6: Tá louco, meu filho.
0: Um abraço aí, valeu.
6: Você tá lindo.
0: Com Deus.
6: Oi.
0: Oi,
6: Wilson.
0: Oi.
6: Agora tá morando no Crocotó.
0: Uai, voltou pro Crocotó?
6: Voltei de novo.
0: Então tá bom. Agora, na hora que eu for passar no Crocotó, eu vou passar aí na tua casa tomar um café, tá bom?
6: Alô.
0: Alô. É
6: de saúde.
0: Então tá bom.
6: Alô, meu
0: filho. Com Deus aí, valeu.
6: Alô,
0: tudo
6: Deus também.
0: Alô, 716, aí a turma ligadinha com a gente aqui na programação do Anticano Salvador, vão entender mais? Alô!
7: Bom dia aí, tudo
0: bom
7: bem?
0: Bom dia, Lúcia, tudo bem?
7: Tudo bem, você?
0: Bom demais da conta, minha filha.
7: Então tá bom.
0: E aí, pra quem nós vamos mandar música?
7: Gostaria de mandar pra Rita, pra Celina, pra Maria Antônia, a Aparecida do Curral Novo, a Almeida, a Maria Raimunda, a Lenico do Santa Figênia, o Bilu de Santa Luzia, a Otina do São Pedro, para você e família, pro Rosão e família, pro Jota Luiz e família, para minha família, o da Pierre fez aniversário ontem.
0: É isso aí.
7: Muita saúde para ele. E pro meu sobrinho Hudson, que faz aniversário amanhã.
0: Beleza. Tá, e qual vai ser a música?
7: É o Gato Comeu com o Gino e Gino.
0: Ah, o Gato Comeu. Ah, muito bem. E a dezena e a centena?
7: A dezena é 86
0: e
7: a centena 395.
0: Beleza, tá anotado aqui, tá joia?
7: Ok.
0: Com Deus aí, bom dia.
7: Fica com Deus também, bom dia.
0: Falou, tchau. 7h17. Fala nisso, eu nunca vi essa música, não. Que música é essa aí do Gato Comeu aí? Que é isso aí? Acha pra mim aí, ô Zé, mexe nessa caixa marimbonda aí, vê se tu acha aí. Escreve aí o Gato Comeu aí, ó, essa música aí, cadê? O Gato Comeu é Gini Gênero, deixa eu ver, eu acho que o nome tá trocado, quer ver? Vamos lá, deixa eu ver. É o Gato Comeu mesmo, rapaz, Senhor do Bom Jesus da Congonha, ele mesmo aí. Aí eu vou ver se tem aqui no nosso, pior que tem aqui, Off course, claro que tem. Então vamos atendendo aqui, vamos atender uma sequência musical. E você que está aí do outro lado do rádio pode participar também através do nosso WhatsApp, que é o telefone da rádio 3332-1517. O do programa, que é o 999435439, daqui a pouquinho está chegando. Mas você pode mandar mensagem nele. Ele é o telefone exclusivo do programa, tá? 999435439. Já o na rádio, você mandar para outros programas, para nós aqui também, é o 3332-1517. Roda a vinheta!
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0: Opa! Ah, meu amor, tava aqui. Sei não. Aô, não é? 7h18. Ah, só vem comigo, só. Vem. Ó. Cadê meu amor que tava aqui? Sei não.
2: Acho que o gato
0: e o cara fala que não conhece a música, hein? Ah, lugar, tá sertanejo que eu conheço, meu filho. Ó, falou em sertanejo é comigo mesmo. Cadê?

0: Achou aí? Tava numa boa por causa de um da toa, ninguém só firma aqui. Eu, meu amor que tava aqui, sei não. Segura que lá vai, neném. 721, alô, meu amigo Angelino. Alô, Angelino. Fala comigo, mal acabado.
1: O meu amor que tava aqui.
0: Amigo Belisquete, povo lindo. Grande abraço, bom dia.
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0: tava numa boa por causa de um gato à toa, ninguém sabe mais. Segura que lá vai, neném. 721, bom dia. Roda a vinheta.
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0: Lourenço Lorival, menino do sexto, hein? Raul, moda bruta.

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1: Alô, Divina! Aí no sítio Capelinha, grande abraço. Aí, ó. Canta comigo, sim.
0: Princesa, adeus, santa minha poesia.
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1: Nos meus. A 7h29. Que vida, menino! Que vida!
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1: Sérgio Reis e o Chico Mineiro.
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1: Saudade, hein? 7h29.

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0: Muito bem, estamos de volta aqui. Deixa eu mandar um abraço aqui, porque eu atendi uma porrada de gente agora, hein? Agora foi bom mesmo, hein? Eu atendi aqui, né, o meu grande amigo, o Renê do bairro Grocotó, pediu uma música bonita do Nenete Dorinho, já tá ali no jeito. Seu Antônio Ferreira, lá no sítio Lagoa Seca, em Dores de Campos, grande abraço aí, a turma bonita. Pediu uma música bonita do Milionário Zé Rico também, vai sair. Meu amigo Ratinho do Cavaquinho também participando com a gente. Meu amigo Wilson Lasnor, né, tá mandando pra esposa Maria Cristina, a filha Marcelinha, amiga da Michele. Também todos os amigos aí, ele pediu uma música bonita do Teodoro e o Sampaio Réu Apaixonado. Minha amiga da Sirlene também pediu aqui, oferecendo aí para a Nilceia, a Wanda, a Oneida, o Nelinho, a toda a turma. E quem participou também foi o Nelinho, né? O Nelinho tá mandando um abraço aí pra esposa da Sirlene, também pra sua irmã Oneida, pra Nilceia, pra Wanda, pro Jorginho, né? A todos os amigos e também a Dorinha, né? Alô, Jorginho, falar nisso, Jorginho sumiu. Ó, Jorginho! Fala comigo, Jorginho! Um abraço aí. Meu amigo Neomália também mandando um abraço aí a todos os ouvintes. Também pra Dina no São Pedro. E pediu aquela do Eduardo Costa que todo mundo sabe e todo mundo gosta. Eu duvido! É, atendo também. Olha que chegou aqui. Chegou aqui. Bom dia, Ítalo. Hoje eu queria ouvir o Vitor e Léo, Deus e Eu no Sertão. Bom trabalho aí, Wanda do Capão da Seca. Alô, Wanda, grande abraço. Ô, meu amigo, fala comigo, Padrinho Belmiro, um abraço aí pra você, toca aquela música aí, Água no Leite com Teodoro e Sampaio pra gente, oferece aí pra todos da rádio, para os meus familiares em Barbacena e também em Cipotânia. Alô, galera de Cipotânia, a turma de Cipotânia nos acompanha aí pelas ondas da 91,5, Rádio Câmara FM de Esterro do Melo, grande abraço aí, essa turma bonita. É, quero aproveitar também, mandar um abraço para minha amiga Marilene Campos, lá no Alto do Savás, nosso querido bairro Montemário. Grande abraço, bom dia. E, claro, para você que está aí do outro lado do rádio também, você que está só acompanhando, eu agradeço você pelo carinho da audiência. E, claro, o telefone da sua participação, você sabe qual é? Não sabe não? Conta pra gente aí, roda aí.
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0: É esse mesmo, hein? Esse mesmo, é o 3332-1517. Quero mandar um abraço pra Rosalina aqui no bairro Vilela. Eu quero mandar um abraço pra Maria das Graças aqui no bairro Caiçaras também. A Maria das Graças do Diniz. A Maria Helena também, não posso esquecer dela não, que no Caiçaras, já que eu falei Maria das Graças, também da outra Maria também, que é a Maria Helena aqui no Caiçaras, tá? Um abraço aí. A turma ligadinha com a gente, a turma aí, o meu amigo, o Zé da Ratoeira, né? A turma aí no Santa Efigênio, meu amigo Edson Chita, a galera aí do Fofocas Bar, a turma do Fofocas Bar, grande abraço aí, né, pra essa turma bonita, ligadinha aqui no programa Onde Cão Salvadores. Ô, gente boa, acha aquela pra mim aí, pra dar sequência aqui, pra abrir o programa, né, esse próximo bloco, já tá aí? É aquela mesmo, foi essa mesmo. Ela mesmo. Essa aqui eu vou atender o pedido musical da nossa amiga. E por falar nisso, Celina, já vem até aqui, tá? Já tá, vai sair aqui também. É o pedido da minha grande amiga, a da Sirlene. Ela pediu. Eugênio Gelo canta pra nós assim, ó. Foi uma noite. Aí pra dançar forró. Aí, lugar. Aí depois deixa a mulher. Foi uma noite só. Aí, lugar. Do neném. Aí, ó, senta. Pra dançar forró. Hein, segura. Aí não dá conta de ninguém. Aí, lugar. Do jeito que tive dó. Senta o dedo aí, meu amigo.
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0: Aí. Segura. O meu xodó. Ó.
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0: Alô, meu amigo Gilino! Gilino gosta! Alô, Gilino! Fala comigo, Malacabá! A turma aí do Açougue União, um grande abraço, a turma de Ressaquinha!

0: segura aquela rádio.
1: Ela foi pro forró e
0: agora... Agora pro forró, bodó. Aê, 7h45, bom dia.
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0: O Amado Batista, hein? Vem até aqui, meu filho. Faz favor. 7h46, bom dia. Alô, Celina, tá aí.

0: das gargantas de ouro do Brasil.
1: É o que sei.
0: Milionário José Rico. Águas passadas.
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0: Oh,
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0: Essa é pra ai, machucar, hein?
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0: E por falar em WhatsApp, adivinha só quem tá chegando aqui. Alô, meu amigo Cláudio Bilu, fala Bilu.
4: Oi, meu amigo Ítalo Costa.
0: Bom dia, Bilu.
4: É o Bilu do Santa Luzia.
0: Opa!
4: Bom dia pra você.
0: Bom dia, meu irmão.
4: Bom dia pro Rosan. Bom dia pra todos os ouvintes do nosso programa Onde Canta os Trovadores. Ô, Ítalo.
0: Fala comigo.
4: Gostaria que você tocasse pra mim hoje com Gilberto Gilmar.
0: Sim.
4: A Cruz que Carrego.
0: A Cruz que Carrego.
4: Esta música... eu queria oferecer para Dona Leleide, para Celina, para Lúcia de Santo Antônio, para o Tiãozinho e o Pedrão no Açougue São João, o meu amigo José Luiz, aqui do Santa Luzia, a Dona Maria Madalena, lá do Santo Antônio, a Celina, a Rita, o meu amigo Juninho, do Vista Alegre, a Orly Mateia.
0: Sim. Mas quem?
4: A Simone. A Sheiloca. A Mônica. A Dona Maria Antônia, de Antônio Carlos. Aquele abraço. A Celina. Ô, Celina, aquele abração. E a todos aí, na sua família. Desejo a todos um bom domingo e que todos tenham um bom final de semana. É o Bilu do Santa Luzia.
0: Au, Bilu.
4: Essa música é pra quem tem amor no coração.
0: Essa é boa, viu?
4: A Cruz que Carrega.
0: A Cruz que Carrega. Daqui a pouco eu vou mandar pra você.
4: É
0: aí, Bilu.
4: Muito obrigado, Ítalo.
0: Au, Bilu.
4: Muito obrigado, Rosa.
0: É nóis.
4: Aquele abraço. Alô, Jorginho.
0: Aê.
4: Dona Escuta aqui.
0: Aí, Jorginho.
4: Um abraço ao meu amigo Jota Luiz.
0: Aê.
4: Alô, Jota. Estamos aí na escuta às 3 horas da tarde.
0: Muito
4: aquele
0: bem.
4: Abraço. Um forte abraço à Dona Vera e a todos aí da Correio.
0: Tá
4: bom dia.
0: Bom dia.
4: Bom domingo.
0: Aí, ô Bilu, faltou não? Faltou? Acho que faltou, hein?
4: Oi, Ítalo.
0: Oi.
4: Não posso esquecer do Roberto Pescador.
0: A Roberto.
4: Alô, Roberto. Aquele abração. Some não, amigo. Tá sumido, hein? Um forte abraço pra você. Tudo de bom.
0: Valeu.
4: Pra você e a família.
0: Aê!
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0: E agora, Bilu, Bilu? Fala, Bilu.
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0: Muito bem, deixa eu mandar um abraço aqui agora. Eu vou atender o pedido musical aqui agora. Eu quero mandar um abraço. Quem me ligou também foi o Jorginho, né? O Jorginho tá mandando aí para o Bilu, né? Ele tá mandando também para a Dona Célio, o Tiãozinho, Nelinha, a Dona da Sirlene. Também aí pro Edson Chita também, grande abraço. Eu vou atender aqui agora, quem me pediu essa música bonita foi o Nelinho, oferecendo aí para a Da Sirlene, para a Nilceia, para a Oneida, para o Jorginho, mas a Dorinha, né? Música bonita, vai sair aqui o IP e o Prisioneiro. Eu vou atender também o pedido do meu amigo Ratinho do Cavaquinho, pediu aqui o pedido de um pai também, que vai sair na sequência musical do nosso programa. A hora certinha, 7h58.
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0: E a música é linda, né? E sem falar que vem na voz clássica de Christian Ralph, o IP e o Prisioneiro. 7h58, confirmando a hora certa. Bom dia.
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0: Christian Ralph, o IP e o Prisioneiro. Alô, meu amigo Selma Bezerra, grande abraço.
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0: Agora vem Lourenço e Lorival e o pedido de um pai. 8:01. Bom dia pra você ligado aqui no programa Onde Cantam os Trovadores. Selma, grande abraço aí, a turma ligadinha aí no Rio de Janeiro. Também eu quero mandar um abraço aí pra turma do grupo Madrugada e Companhia. Bom dia.

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0: brindando com Deus. Um abraço a todos vocês.
1: Falou, meu irmão.
0: Beijo do coração. Obrigado.
1: Também.
0: Valeu.
1: Valeu.
2: Beijo no coração de vocês.
1: Aê, falou. Hein? Domingo que vem vocês cantam mais, tá? Alô, Taioba. Domingo que vem vocês cantam mais, viu? Acho bonito, né? E agradeço, né? Legal, legal. Pra nisso, já tá pronta a pergunta, hein, Rosana?
3: Olhando aqui, eu já tô trabalhando aqui, a Ribiri aqui.
1: Aí, ó, Alex e Juan, amor além da vida. Taioba, grande abraço, bom dia. E esse é o programa
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1: E aí, senhor Rosa, bom dia, né? Tudo bem?
3: Bom dia, Ito. Bom dia, ouvintes do programa Onde Cantam os Trovadores. Estamos aqui, né, para dar continuidade, né? E daqui a pouquinho, eu já atendi aqui no programa também, e daqui a pouquinho mais música vem, né? E a pergunta do dia, eu estou aguardando o patrocinador falar se vai continuar com a mesma ou se tem outra pergunta para ser lançada, né?
1: Muito bem.
3: Mas enquanto isso, logo após essa música, né? Vindoura, agora nós vamos entrar com a pergunta do dia, é porque ele deve ligar agora. E qual a próxima música?
1: A próxima música eu vou atender meu amigo Wilson, né? Tá oferecendo pra esposa Maria Cristina, a filha Marcelinha, a amiga Ana Michele, né? Ele pediu aí, e quem canta é o Teodoro e o Sampaio. E o réu apaixonado. Bom dia, 8 horas, 18 minutos.

0: Diego Costa. Eu duvido.
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0: Essa é música boa. 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
0: Oh, desejo. Chora não, meu filho. Acredito. Chifre é coisa de boi. 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Segura que lá vai. E vem chegando ela aí, porque quando você diz que...
2: 3332, alô, IC17.
0: Eu falo que tem o quê?
2: Tem promoção no ar.
0: Porque vem aí.
3: Vem aí a pergunta do dia.
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0: A pergunta do dia. Senhor Rosan, qual é a pergunta do dia?
6: A pergunta do dia, olha, o nosso patrocinador... Falou, senhor Rosan, tem essa pergunta que você pode fazer, mas se acertar, porque no domingo passado perto,
0: passado
6: né?
0: Passado perto. É.
6: Então, se acertar hoje, nós já temos outra pergunta para entrar em jogo, né? Mas a pergunta de hoje é essa. Tenho cor da ilusão. Tenho perfume da flor. Tenho o cheiro do ciúme e tenho o gosto do amor. O que é? E eu vou atender o ouvinte, porque aí já tem a resposta, quer ver? Alô?
7: Alô?
6: Bom dia.
7: Bom dia.
6: Quem fala?
7: Bernadette.
6: Ô, Bernadette, tudo bem?
7: Tudo bem, meu querido.
6: Tá frio aí ou não?
7: Demais da conta.
6: Ô, Bernadette, o que que você tá mandando?
7: Ah, um abraço pra minha querida Laís ali do bairro Aguada. Pro meu filho Eduardo e pra todos os ouvintes.
6: E você vai aproveitar e deixar dezena e centena?
7: Eu vou deixar 99 e a centena 129.
6: 929. Ô, Bernadette, nós estamos fazendo uma pergunta. Eu gostei da pergunta porque ela é bem rimada e fácil, né? E a resposta também não é tão difícil, porque as pessoas estão procurando o lado contrário para dar a resposta. Olha, tenho a cor da ilusão. Tenho o perfume da flor. Tenho o cheiro do ciúme. Eu nem sei que cheiro que tem o ciúme, não. É, mas tenho o gosto do amor. O que é?
7: Rosan, eu vou chutar, mas eu quase tenho, assim, mais ou menos, a pimenta.
6: Pimenta. Pimenta. É, a pimenta, por exemplo, ela tem a cor da ilusão, na cor da... É vermelha.
7: A cor vermelha. A vermelha.
6: É, a cor da ilusão é vermelha. Então, vamos lá. É, você concorda ou... Concorda ou sem corda? Concorda.
7: E o cheiro da flor, por causa que quando ela tá antes de dar as pimentinhas, ela é cheirosinha.
6: Bem, isso aí, dessa forma. E tem o cheiro do ciúme. Como assim?
7: Uai, porque o ciúme é apimentado, é...
6: Tem sentido, né? Ciúme é que destrói quase tudo, né? Então é. E tenho o gosto do amor. O amor impimentado, como é que é?
7: Ah,
6: Rosa,
7: essa aí eu não vou saber explicar, não.
6: Pois é, por isso que eu estou pensando assim. Porque as duas partes, a parte número um, a dois, a três e a quatro, por exemplo, a quatro. Tudo bem, eu tenho a cor da ilusão, não sei a cor. Tem o perfume da flor, isso aí é fácil. Tem o cheiro do ciúme, não sei. E tem o gosto do amor, que é mais fácil. Não, quer dizer, duas dos quatro itens, dois são fáceis e dois são difíceis, não? Mas para você então é pimenta.
7: É, mais tarde eu ligo de novo e falo outra coisa.
6: Tudo bem. Mas agora nós vamos impimentar a coisa primeiro, né? Vamos lá.
7: Deixa tudo apimentado tudo logo apimentado. De manhã.
6: E você já deixou a dezena 99 e as centenas 929, não é isso?
7: Isso.
6: Então tá. E a música qual é, Bernadette?
7: Ô, Rosan, eu queria ouvir de novo aquela que eu pedi domingo passado, Teixeirinha. Quem és tu agora?
6: Quem és tu agora? Tudo bem, nós vamos mandar pra você. Mesmo que não seja agora... Mas nós vamos mandar para tu daqui a pouquinho, tá bom?
7: Tá bom.
6: Alô.
7: Tchau.
6: Um abraço. Nós falamos aí com a Bernadette, lá da cidade de Alfredo Vasconcelos, né? E a próxima música, vamos aproveitar, eu quero mandar para meus amigos, lá do Rio de Janeiro. Não, hoje já ligaram o Belmiro, né?
0: O Selmar.

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0: Deus e eu do sertão. Às 8 horas e 48 minutos. Ô, Wanda aí no Capão da Cerca, grande abraço pra você. Tem seu pedido musical. Bom dia pra você. É você ligando e participando no 3332-1517.
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0: Quero mandar um abraço pro meu amigo de cão, a turma aí em Desterro do Melo, nos acompanhando. Um abraço aí. Eu quero mandar um abraço à turma do Amorins também, tá ligadinho com a gente. Quero mandar um abraço pro meu amigo Márcio Quiaba, toda a equipe do SAMU Alto Rio Doce também. Grande abraço, né? A turma aí. Manda um grande abraço pro meu amigo prefeito Vitor de Alto Rio Doce. Gente boa, gente finíssima. Alô, Vitor. Grande abraço pra você também, a turma aí em Alto Rio Doce, nos acompanhando pelo som da 91,5 Rádio Câmara FM, Desterro do Melo, Minas Gerais. Fala, senhor Rosan.
2: Falo sim, eu paro que eu atendi aqui há pouco. É, o Eduardo. É, ele pedindo música no programa e respondendo também a pergunta, o Eduardo lá do Valentim Prenasse. Nós também vai atender a Damir pedindo uma música, qualquer uma música bonita, nós vamos mandar para ela. A Nelly também mandando para Lúcia, Santa Rosa, para Maria Helena, para Leleide e também para Nina Condé, todas as músicas do programa. E eu atendo mais e vai ser assim. Alô?
3: Alô?
2: Bom dia.
3: Bom dia.
2: Quem fala?
3: É a Nelma aqui do bairro do Andaraí.
2: Tudo bem, Nelma? Tudo bem, graças a Deus. E você?
3: Tudo bom, graças a Deus.
2: E o que, que você está mandando?
3: Eu gostaria de ouvir Dormir na Praça.
2: Dormiu na praça?
3: É.
2: Com frio desse, hein, Nelma? Que coisa, né?
3: Eu vou dedicar essa música para vocês aqui.
2: Obrigado.
3: E uma colega minha lá do Gocotó.
2: Ô, Nelma, e você vai aproveitar e deixar a dezena e a centena?
3: É 15 e 15.
2: E você vai responder a pergunta?
3: Uai, depende, né? Qual que é a pergunta?
2: Não, essa é fácil, até eu sei de tão fácil que ela é. A pergunta é assim: tenho a cor da ilusão, tenho o perfume da flor, tenho o cheiro do ciúme e tenho o gosto do amor. O que é? Não é fácil, né?
3: Sei não.
2: Não sabe. Bem, já é uma resposta, né? Não sei.
3: É, não sei.
2: Tá anotado aqui, viu, seu? A sua música. Alô. Sua música sai daqui a pouquinho. Abração, bom dia.
0: Muito bem, vamos zap zap aqui, ó. Zap zap tá chegando aqui com mensagem de áudio. Vamos lá, então, roda pra nós aqui, vamos lá.
4: Bom dia, bom dia, bom dia.
0: Bom dia, Gilene.
4: Aqui é a Gilene do Monte Mário.
2: Oh,
4: a
2: Gilene.
4: Cor é a rosa. A rosa do amor,
0: a
4: rosa que se oferece quando está apaixonado, a rosa que a gente enxerga tudo rosa, né? Quando está ali amando,
0: amando, enxerga,
4: entendeu?
0: Tudo rosa.
4: O rosa do ciúme, porque a gente fica tudo embaçado, fica tudo meio rosado assim na nossa frente. Bom dia pra vocês.
0: Tem.
4: Um bom domingo.
2: Obrigado.
4: Abençoado.
2: Pra nós todos. Nós...
0: E a dezena, hein?
4: A dezena.
0: A
4: dezena 08.
2: 08.
4: E a centena 188.
0: 08-188, Rosana.
4: A gente oferece rosas, né? Quando a gente tá apaixonado, oferece rosas. Caso pro parceiro, pra parceira. Normalmente é parceira.
0: É.
4: Né? Então, mas, assim... O perfume das rosas. Muito legal, né?
2: Engraçado. E a rosa, mesmo sendo a cor de rosa, qual é a cor que é mais usada pela rosa?
0: Qual que é a cor? Usada pela rosa?
2: É, que usa mais nas rosas.
0: É vermelho.
2: Vermelho, sabe por quê? Você viu até aquela música? É, rosa vermelha e rosa amarela.
0: Rosa amarela. Compra seu moço e dê de presente pra ela.
2: Mas é rosa vermelha e rosa amarela.
0: É. E o rosa rosa.
2: E o cor de rosa.
0: E o cor de rosa.
2: Pois é, porque o cor de rosa pode ser amarelo e vermelho.
0: É verdade, faz sentido.
2: Não?
0: O Rosão, o Rogério do Nova Suíça, falou assim: ô, Rosan, a resposta é a maçã. E coloca mais uma dezena aí pra mim: 88.
2: Rogério.
0: Do Nova Suíça.
2: Falou que é a maçã.
0: A maçã.
2: Então tá. A dezena dele é 88.
0: 88. A Rosalina do bairro Vilela falou assim: ô, Rosan, olha que ideia, manda os três de Minas pra nós aí.
2: Nós vamos mandar.
0: Beleza? E a próxima agora é o pedido do próprio Rogério do Nova Suíça. ele pediu e está oferecendo aqui. Deixa eu pegar aqui só a anotação. O que eu anotei no papelinho aqui? O pedido dele vai aí para a Dayana. Deixa eu ver para mais quem aqui.
2: Unideia.
0: A Unideia, o Pablo, o Bilu e todos aqui da rádio.
2: É o Renato que vai
0: cantar. É o Renato Valério.
2: Né?
0: É o Renato Valério.
2: Então, peraí. Agora tá na hora de chegar um punhado de homem aí.
0: Tá, essas coisas tá todas, mesmo, né? Chegando um punhado de homem aí.
2: Não, todo lugar que você vai.
0: Cada um contando uma mentira maior do que a outra.
2: Não,
0: mas tá bom.
2: Não, como é que é o negócio?
0: Nada, não.
2: Não, pode falar, não.
0: Como é que é? Você falou que tá chegando um monte de homem. Cada um contando uma mentira maior do que a outra. É verdade.
2: Teve um que falou, né? Que o cara já tinha feito um punhado, né? Fazendo a propaganda, viu, Jorge?
0: Né?
2: Tudo no palanque lá, tinha uns 4 ou 5 aí, um falando que ia melhorar a situação do povo, ia arrumar isso, outro ia arrumar o cemitério, outro ia arrumar a educação, cultura, outro ia... Aí o outro virou e falou assim, puxa, não tem nada pra me falar agora, o que eu vou falar? Ó, gente, eu vou fazer uma ponte aqui, ligando um lado, aí o assessor depois, não, mas peraí, aqui não tem nem rio. Ele falou, não, vou trazer um rio também.
0: Pronto, tá resolvido aí. Resolvido aí.
1: E outra. A peça, você sabe que vai ser lá na Lua.
2: Ah, né? Peça.
0: Eu achei que você ia contar aquela. Aquela, vocês têm água encanada? Não. Vocês têm luz? Não. Vocês têm rua com asfalto? Não. Então muda, né?
2: Vocês namoram numa porcaria de um lugar desse?
0: Muito bem, tá bom.
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2: Mas acontece que vem aí, né?
0: Vem mesmo. O homem vem aí. Olha. Alô, meu amigo Renato Valério, grande abraço. Solta a música aí, ó. O homem vem aí. Aô, lugar. Segura que lá vai aí, neném.

0: Comunicando, Ítalo Costa.
1: Muito bem, o homem vem aí, o homem vem aí. E ele chegou aí, é eu mesmo, cheguei aí, ó. 8h57, aqui nas ondas do programa Monte Canto Trovadores. Daqui a pouquinho, nós vamos passar aquela tradicional sacolinha, né? Mas vamos trazer música bonita. O Rosan tá atendendo ali, né? Enquanto isso, eu quero mandar um abraço pro meu amigo Cláudio Bilu. Ele pediu, eu já tô localizando a música aqui do Gilberto e o Gilmar, né? Ele pediu e ela já tá no jeito ali. Só tá aguardando o São Rosan ali, mas eu quero falar pra você que eu estou no oferecimento da MG Ferragens. 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
1: 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Atenda, Rosana.
2: Atendendo você, alô.
3: Bom dia.
2: Bom dia, quem fala?
3: Oneida.
2: Oneida. Oneida, você vai mandar música pra quem, Oneida?
3: Mandar pra você, pro Ítalo.
2: Obrigado.
3: Pro Henrique, que fez aniversário ontem. Pra Marilene, pra Celina, pra Lúcia de Santo Antônio, pra Maria Antônia, pro Nelinta da Silene.
2: Tudo
3: e
2: bem.
3: E pro Jota Luiz.
2: O Jota Luiz tá aqui pertinho de mim. Ô, Neida.
3: Oi.
2: E você vai aproveitar, deixar dezena e centena?
3: É maçã?
2: Ah, da pergunta? A resposta, né? Maçã. É, não vou anotar aqui a maçã, eu não sei se é a maçã, né?
3: A pergunta.
2: A dezena, qual é?
3: Seu moreno, seu brinco caiu, com triparada dura.
2: É, não, mas não vai deixar cair, não. A dezena.
3: 70, 170.
2: E 170. Tá anotado, tá bom?
3: Tá bom.
2: Um abração, bom dia.
3: Bom dia.
2: Eu falei com a Oneida, ela também. Participando aqui do programa Onde Cão os Trovadores. E a pergunta continua, né, Ítalo? Tenho a cor da ilusão, tenho o perfume da flor, tenho o cheiro do ciúme, mas tenho o perfume do amor. Então vamos lá, atendendo você, alô?
4: Alô.
2: Bom dia.
4: Bom dia.
2: Tudo bem?
4: Tudo bem, graças a Deus.
2: É a Maria Helena do Caiçara dos Pedaços. Não?
4: Isso.
2: Maria Helena, você está ouvindo aí a pergunta, as respostas que estão dando. Você concorda com algumas das respostas hoje dadas?
4: Não, Rosana, eu acho
2: que
4: está meio difícil.
2: Agora eu vou concordar com você, né? E para você, qual é a resposta certa?
4: Eu não vou pensar mais um pouco.
2: Isso.
4: Depois eu respondo.
2: A dezena.
4: A dezena vou querer 40, a centena 260. E a música eu quero mandar para minha prima Regina Lúcia, filhos dela, neto, esposa. Mando para você, pro Jota Luiz, pro Ítalo de Oliveira. E por favor, lembra o Ítalo aí para mim das músicas de Feriote. Ah,
2: tudo bem, não. Ele agora não tá. Hoje ele não comeu queijo, né? Vai lembrar, tá bom?
4: Tá bom.
2: Falou, Maria.
4: Falou.
2: É o programa de Cantos Trovadores. A hora certa pra você não perder a hora.
1: 9 horas.
2: E eu vou atender mais. Alô?
5: Bom dia, Rosana.
2: Bom dia, tudo bom?
5: Vamos a Deus, Ítalo Costa, aquele abraço também.
1: Um abraço aí.
5: Oredinho do violão.
2: O Edinho, tá sumido, Edinho, o que foi?
5: Mas tem que ligar, pior que não dá, pior que dá, né?
2: Mas tá bom. Ô Edinho, você tá mandando as músicas do programa pra quem?
5: Mandar aí pra todos os ouvintes aí da rádio, estão participando.
2: E você vai aproveitar?
5: Renato Valério, meu amigo.
2: O Renato já cantou hoje aqui no programa.
5: Saiu o homem vem aí, agora lembra? O homem vem aí e acabou indo embora.
2: Pois é.
5: Aí mandar lá pro nosso baú, né? Que eu também não tô ouvindo ele mais aí.
2: E você?
5: O Arimateia. É o Zé Nonato, meu parceiro de viola aí. O Oswaldinho Acordeon. Teté. É, o Alas Margarida lá também, todos muito ouvindo lá. Pinheiro Grosso, a turma toda aí. Um abraço pra todos aí.
2: E você vai aproveitar e responder a pergunta?
5: É, eu tava ouvindo a pergunta aqui, o rádio tava no chinheiro danado, agora eu consegui acertar ele de fora.
2: Ah, então. É, preste bem atenção como que é a pergunta. Tenho a cor da ilusão, tenho o perfume da flor, tenho o cheiro do ciúme, tenho o gosto do amor. Quem sou? O que é?
5: A rosa.
2: A rosa. Ó, oh, tá todo mundo jogando a culpa na rosa, né? Vamos lá, a rosa. A dezena, Edinho?
5: A dezena é 60.
2: 60 e a centena.
5: É 66, quer dizer. A dezena é 66.
2: 66 e a centena?
5: Centena
2: 635. 635. Tá anotado, tá bom?
5: Então tá, Jorge.
2: Um abração, Edinho.
5: Aí depois eu vou pegar o prêmio aí.
2: Ah, tá. Pode vir. Estamos de portas abertas para atender você aí. Falou?
5: Falou.
2: Amém. É o programa de conservadores. Eu vou atender mais um, porque tá na hora de correr a sacola do dízimo, né? Vamos lá, atendendo você. Alô?
6: Oi, Rosão. Bom dia.
2: Bom dia, quem fala?
6: Aurinha aqui de Vasconcelos.
2: Ô, Aurinha, tudo beleza?
6: Tudo beleza, e você?
2: Então tá bom, aqui tá bom. E o que você
6: tá mandando? Família, tudo bem?
2: Tudo bem.
6: Então tá bom.
2: Graças a Deus.
6: Então tá bom.
2: E o que você tá mandando hoje?
6: Aqui, eu gostaria de pedir uma música pro Batista no bairro São Pedro.
2: Qual?
6: E a irmã dele no bairro Guarani. E a Lena, prima dele. E pra vocês todos na rádio, minha família. É, telefone mudo.
2: Telefone mudo, não pode tocar, é ou não é? Telefone.
6: Não pode, não.
2: Nós vamos mandar daqui a pouquinho pra você. Ô, Aurinha, falou. Você vai deixar dezena, centena?
6: Vou, dezena, vou, 05, centena, 135.
2: E você vai responder a pergunta? É claro.
6: Não, né? vou estudar um pouquinho.
2: Ah, o estudo é a luz da vida, né? Quem estuda, alcança as melhores posições. Então tá bom. Muito obrigado, Aurinha. Um abração pra você e bom dia. E a música que vem agora?
7: Gilberto e Gilmar, A Cruz Que Carrego.
2: Quem pediu A Cruz?
7: Foi o pedido do nosso amigo Cláudio Bilu. 9:04, aquele abraço.

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0: Estamos de volta, hein, Rosan? 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
1: Vamos lá, atendendo mais você. Alô?
2: Alô, bom dia.
1: Bom dia, quem fala?
2: É a Wanda do Capão da Cerca.
1: Ô, Wanda, o que que você manda, Wanda?
2: Manda um abraço aí para Maria Antônia e Antônio Carlos, para Dona Leleide, para Celina em Safortes, para Dona Dina no bairro São Pedro. Manda um abraço para Rita em Ponte do Cosme, Aparecida lá de Curral Novo. Um abraço aí pro Danilo e a Iris, pros meus filhos aí em Barbacena e pro Hermílio, para todos que estão sintonizados aí na Correia.
1: E você vai aproveitar responder a pergunta.
2: Assim, a gente tá meio assim no ar, porque a gente não sabe se responde só com uma, ou se é uma sequência de palavras, mas eu vou deixar aí.
1: O Ítalo vai dar uma ajuda agora. Responde com uma palavra só ou não?
0: Com uma palavra, Rosa.
1: Responde?
0: Com uma palavra.
1: Mas não é palavra daquelas palavras pequenininha, não,
0: não,
1: né?
0: Não, é
1: palavrão mesmo, palavra, né? Palavra grande, né? Diz assim.
2: É um palavrão.
1: Tem a palavrinha, né? E um palavrão, porque é grande, né? Uhum. Então não é uma palavra muito pequenininha, não. Uhum.
2: Mas eu vou deixar uma que está no meio, então. Uma que deve ter umas 7 letras. Vou deixar decoração.
1: Decoração.
2: Não, tem mais de 7 letras. Tem 10 letras, né?
1: Não, mas você falou decoração.
2: 9 letras.
1: Mas você falou decoração?
2: Vou deixar com você a palavra decoração.
1: Mas aí você falou, tirando a letra E e colocando a letra I? Você falou assim,
2: como?
1: Ou não? Você tirando a letra E e colocando a letra I, foi assim que você falou?
2: De coração, mas se eu não tiver com coração, se eu não tiver com coração, tô morto.
1: Você falou decoração de coração, né?
2: Eu falei decoração de coração.
1: De coração, então tudo bem.
2: Pode ser uma decoração aí, pode ter esses 4 itens incluídos nela, não sei.
1: Tem sentido.
2: Não é, item, eu vou deixar. Né? Tem 9 letras a palavra decoração.
1: Decoração. Eu não sei quantas letras tem.
2: Mas menos letra aí, 5, 4, então provavelmente que não vai ser, né?
1: Agora, essa que você falou, decoração, ela pode ser com menos letras também. Porque eu já vi, né, o cara chegou, né, no açougue, Aí o cara falou, ah, me dá um pedaço de carne. Aí eu falei assim, não, dei coração pra ele, que tava sobrando lá, sabe?
2: Cara,
1: aí,
2: tá.
1: Ele queria o fígado, né? Ele falou, não, dê coração pra ele, quer dizer, é mais fácil assim, é ou não é?
2: Mais fácil, então, tá. Mas eu vou deixar a decoração mesmo.
1: E a dezena?
2: A dezena pode ser o 59.
1: 59. E a centena?
2: 408.
1: 408. Tá anotado, tá bom?
2: Então tá bom, então.
1: Um abração pra você, decoração, viu?
2: Tá bom. Muito obrigado pelo atendimento e um bom dia pra vocês aí.
1: Pra você também.
2: A hora que sair os três de Minas aí, você manda pra nós aqui.
1: Vai sair daqui a pouco, vou mandar, tá bom?
2: Tá bom então, tchau.
0: Ô Rosane, tem áudio agora, hein?
3: Mande áudio, mande áudio. Não manda escrevendo não, que eu não sei ler não. Mande áudio.
0: E o áudio vem de quem aqui? Deixa eu abrir aqui o áudio.
4: Bom dia, Rosão.
0: Bom dia,
4: Ítalo Costa. Ah. São uma Bezerra, Jacarepaguá, Rio de Janeiro, falando. Chegando agora com os amigos Peninha, o amigo Chico Madeira e o meu grande amigo aqui, ó. Luiz, que já está na escuta do nosso programa.
1: Então tá bom.
4: Bom domingo, saúde e paz a todos nós. Isso. Do grupo Madrugada e Companhia.
1: Aí, tá aí, né?
3: Mande áudio. Não manda escrevendo, não, que eu não sei ler, não. Ai, mande áudio.
1: Mandou áudio pra você, viu?
5: Meu caro, como é que tá pra por aí, meu filho? Tudo Batista. Beleza? Que se der, você manda pra nós aquela música aí, Dois Amantes.
1: Dois Amantes.
5: Já ia falar o nome do homem, cara. Deus do mundo. Mandar pra Aurinha, pra Lena. Pra minha irmã Imaculada, pra todo mundo que tá ouvindo esse maravilhoso programa aí, viu?
1: Obrigado aí pelo maravilhoso.
5: E um abração pra todo mundo aí, um bom domingo, com muita paz e muita saúde.
1: Valeu, Batista.
5: Um fique com Deus.
1: Batista, ô pescador.
0: Oi, ai.
1: Não, mas mandando, não tem pra tá, onde tá, a pessoa só muda daqui pra lá, né? Tá ouvindo também, não?
0: Isso aí.
1: Existe uma mudança, sai daqui e vai pro outro lado, né?
0: É.
1: Ele ia mandar música pra uma pessoa que faleceu.
0: Não tem problema.
1: Mas não tem nada a ver, não. Isso aí, a pessoa sai daqui
6: que
1: da
6: vale
1: terra.
6: A intenção, né?
1: Não, vai, foi pro outro lado, tá do outro lado. Né?
3: Não mande acaba, áudio, não. Mande áudio. Não manda escrevendo, não, que eu não sei ler, não. Mande
1: como é que chama
3: áudio.
1: Essa que tá mandando?
0: Sacumante Coló.
1: Coló. Você tem que confirmar pra que você viu.
0: Eu vi.
7: Bom dia, Rosão. Felipe Dias, um programa. Para oferecer para a Taninha, a dona Carmina, Toca do Lobo, o meu neto que fez aniversário sexta-feira, e para toda a comunidade do Quilombo. A minha dezena 09 e a centena 125.
1: Tá,
7: o Rosão, o neto se chama Samuel, lá em Ressaquim.
1: Alô, Samuel! Um abração para você, viu, meu filho? Ah, tá aí. A Coló, né, que você falou?
0: Mande
1: né?
0: Coló.
1: Você tem que falar com a que você viu.
0: Viu o quê?
1: Ela não pediu a
3: mandar. Mande áudio, mande áudio. Não manda escrevendo, não, que eu não sei ler, não. Mande áudio.
1: Fala que você viu.
0: Você viu o quê?
1: Você viu o áudio?
0: Eu vi o áudio, eu vi o áudio. O áudio Eider, um abraço pra ele. Agora vem chegando. Grande Rainha Roberta Miranda e Raimundo Fagner.
1: O pedido da Ana lá do bairro Romã. Manda pro seu esposo, doutor Ernesto, seu filho Vinícius, sua nora Musamara, Edith, Judite, Tita
0: e a Célia de Campanha. 9h22 agora.

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1: Muito bem, 9h29, Rosan, fala aí que você atendeu aí, Rosan, fala comigo aí.
2: Falo, sim. Atendi a Denise, né? O Danilo também participando aqui do programa, a Bernadette já passou para Pimenteira, agora diz que a palavra é grande, né? Então tá tudo bem. E a Daiane também participando aqui do programa Onde Cantam os Trovadores. Então daqui a pouquinho mais música, e a próxima música vai sair no oferecimento, sabe de quem hoje? 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Alô?
3: Bom dia, meu amigo.
2: Tudo bom, meu filho?
3: Graças a bom Deus, estamos todo mundo de joelho.
2: Tá todo mundo de joelho aí?
3: Graças ao bom Deus.
2: E o que você tá mandando, Luiz?
3: Queria mandar um abraço aí pro seu, da Poitra, aquele rapaz lá que faz o programa de Estação Rural de manhã, no sábado.
2: Ah, o de Oliveira?
3: Isso, de Oliveira, o Depevate, o Guto.
2: O Guto.
3: Paulinho Guimarães, pra minha mãe Lenin lá no Baixo São Pedro, que já tá na audiência lá, pra tia Celina lá de Caporta, a Maria das Gatas, a Maria Geraldo, a Neiva.

0: Então tá. Falou, meu filho. Abração pra você.
1: Parabéns pelo programa aí.
0: Obrigado, velho.
1: Tá aí, né? Deus abençoe e continue assim.
0: Amém. E o Luiz, né, que tá de joelho, né? Juiz, ele escuta o programa de joelho. De promessa joelho. Que ele fez, né?
2: Tá todo lá de joelho,
0: né? Promessa que ele fez. Aí pra Dom Rosane, eu ligo o rádio na correio, né? E já pico de joelho. Né? Já tô de joelho. Antes de ligar o rádio e depois também. Então tá. É, atendo mais ou não? Não, é, tem áudio aí pra nós aí, ô Ítalo?
3: Deixa eu ver aqui, pera.
0: Vamos lá. É, a hora certa para você não perder a hora é 9h32, tá certo?
3: É isso mesmo.
0: É, 9h32. Então, daqui a pouquinho, a Luísa também pediu uma música com os Três de Minas. Vai sair daqui a pouquinho, vou mandar para você, para a banda. A Dina do bairro São Pedro também ligou, pediu uma música com os Três de Minas. Vai mandar, vamos mandar para você. A Denise do Quilombo também vai sair, viu, Denise? A Rosalina do bairro Vilela também pediu. Vai sair daqui a pouquinho. E agora são 9h33.
3: Quem vai cantar agora é o Teixeirinha.
0: Ah, o Teixeirinha.
3: Quem é você agora, né? És tu agora. Quem é você agora?
0: Mas tu e você, né? Só muda o sentido da coisa.
3: Aí, ó.

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1: Zezé de Camargo e Luciano, essa vai pra você que está aí do outro lado do rádio curtindo o nosso programa. Irmão do Sol, aliás, irmão da Lua e amigo das estrelas. O Sol ainda não apareceu, não.

0: Zezé de Camargo e Luciano, Irmão da Lua, Amigo das Estrelas. Música bonita, aquela música gostosa do momento do acasalamento, hein? 9h48, até o Rosan ficou assustado agora. Faltando 12 minutinhos para as 10, aqui nas ondas do programa de Cantos Trovadores. Uma hora dessa, às 9h48, o sol já brotou ali, será? Ou não? O que é que tu me fala, hein, Rosan? Brotou o sol ou não?
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0: E como é que é?
2: Plantado já tá, só falta brotar, né?
0: Verdade, plantado tá.
2: Vamos lá, atender mais? Não atendo agora?
0: Não, tem não. Mas quem você atendeu aí,
2: Bef? Atendi a Marilene, atendi a Maria Geralda, né? E agora eu vou atender mais,
0: né? Agora sim, agora
2: vamos lá. Atendendo você, manda pro Nilson, que tá mandando pra
0: o
2: sua
0: Nilson
2: mãe,
0: né? E a Dona Terezinha lá no Risca Faca, né?
2: Vamos lá, atendendo você, alô?
3: Alô, bom dia,
2: Rosana. Bom dia, Celina. Tudo beleza?
3: Graças ao Senhor, bom Deus. Bom dia, então, tá aí, bom.
0: Ei, Celina, tudo bem?
3: Graças a Deus, tudo em paz. Ai,
0: então tá bom demais da conta, sou.
3: Então, uai.
2: Você parou de repente, você deu uma parada aí, essa parada brusca aí.
3: Falou não, tudo, não? Falei,
2: Celina, aí, o que, que você está mandando? Vai responder a pergunta, é claro, né? Você já descobriu aí a resposta.
3: Pergunta difícil.
2: Não é fácil, não é fácil. Tenho.
3: Fala pra mim de novo.
2: Tenho a cor da ilusão. Tenho o perfume da flor. Tenho o cheiro do ciúme. E tem o gosto do amor. Quem sou? É o que
3: a
2: é?
3: Rosa.
2: Vamos colocar a Rosa aqui. Mas já
3: a
2: vou,
3: cor
2: já,
3: rosa, a rosa.
2: Já vou falar que não é a Rosa.
3: Hã? Oh, meu Deus do céu.
0: Não é a Rosa.
2: Não é a Rosa. Coitada da Rosa. A Rosa que está sofrendo esses coisas, né? Mas não. Já o Jota disse que é a Margarida, que a Margarida é. Quase igual Rosa, mas nós temos um nome maior.
3: Oh. Um abração, Jota Luiz!
4: Um abraço pra você, Jota! Um abraço pra você também!
3: Obrigada!
2: Ô, Celina!
3: Oi!
2: E a dezena?
3: A dezena 70.
2: 70.
3: E o 51 pra Karina.
2: 51 pra Karina. E. E ela não sabe também a resposta?
3: Sabe não, Rosa.
2: Não,
3: não tá sabendo de nada.
2: Não, mas é fácil. É fácil mesmo. A palavra não é pequenininha, não. Não é uma palavra assim, rosa, não é que rosa é quatro letras só. Ela tem muito mais de quatro, não?
3: Essa pergunta já foi feita?
2: Já.
3: Estou falando, a cuca não guarda, Rosa.
2: Ela foi feita em 2013.
3: Não, 2013. Tem tempinho, né? Não dá pra lembrar, não.
2: 13 anos que ela foi feita, né? Engraçado que ela, eu tava olhando meus cadernos, que eu vou guardando tudo nos cadernos que eu faço as anotações pro ouvinte, e achei a pergunta, né? Aí eu falei com o patrocinador se podia fazer ela. Eu falei, não, pô, essa pergunta é boa, tal, né? Eu mandei essa pergunta e tal, eu falei, tudo bem. E agora?
3: Uma hora eu vou passar e vou dar uma olhada.
2: Não, e o pior, Celina, eu tava verificando aqui, o ouvinte, né, a ouvinte que ganhou o prêmio do programa, né, quando foi feita essa pergunta, ela já respondeu há pouco tempo agora, domingo passado, sei lá, atrasado, e não acertou. Quando ela ligou pro programa, eu falei, puxa vida, acertou, foi agora. Puxa vida não, né? É claro que eu achei, ela acertou agora. E não acertou.
3: Desse jeito mesmo, mas tá bom demais. Vou martelando aí, quebrando a cabeça. Uma hora chega lá.
2: Uma hora chega. Então tá.
3: Então tá bom. Muito obrigada.
2: Um abraço, bom dia.
3: Fiquem com Deus. Bom
2: Amém.
3: Dia.
2: Oi, então vamos atender mais um aqui pra nós mandar mais música, né? Vamos lá, atendendo você. Não, tendo agora não. Mas eu quero mandar música para meus amigos lá do Peixoto, não. Ah, eu quero mandar também. Alô, Amadeu aí no Brito. Um abraço para você, viu? O pessoal aí do Onça também, um abraço para vocês. Aí no Peixoto, Maria Lúcia, Maria Mercedes, o Ralfinho, o Heitor, o Otávio, a Ana Laura, a Alana. Alô, Dona Carminha. Alô, Taninha, Marcinho aí, o vereador Marcinho da Toca do Lobo, o Thiago e Janaína, o Sérgio Aneus, o Carlinho, Claudinho, essa turma toda aí, um abraço aqui no programa. Alô, Teté, alô, Zezé, Sérgio Firmino, Vera, né? E lembrando mais uma vez, ontem eu dei uma paradinha lá no bairro São Pedro, uma turma lá do baralho, né? Um abração pra todos vocês aí, tá, gente? Eu quero mandar também, alô, Catarina, pra você, viu? E toda a sua família. Daqui a pouquinho mais música vem no programa. E qual é a próxima música, Júlio?
0: Pedido agora é o Brinco de Ouro. Morena, o seu brinco caiu.
2: Quem deixa que... não, deixa não.
0: Quem que pediu essa, hein?
2: Morena, o seu brinco caiu. Não foi a...
0: Aurinha?
2: Aurinha ou a Maria Helena? Não,
0: na Maria Helena aqui do...
2: pediu os pedaços também?
0: Os pedaços, né? Eu acho que foi a Aurinha, viu? Morena, o seu brinco caiu, o brinco de ouro. Desse que eu apanhe pra você, segura que lá vai, neném. Oh, saudade do Barbacena, segura que lá vai.

0: caiu, hein? Agora, 9h57.
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2: É aqui mesmo, onde cantam os trovadores. Eu atendi também a Catarina, a Epigênia. Falei, Epigênia, que é mandado para Epigênia do Pinheiro Grosso, as mãos do programa.
0: Grande abraço.
2: Alô, João Ramos, abração para você, viu?
3: Bom dia, Ítalo, bom dia, Rosan, bom dia, Sérgio, tudo bem com vocês?
2: Eu tô.
3: É o Lúcio Barco Santo Antônio.
2: Fala,
3: Lúcio. Vou dar mais uma dezena.
2: Pode.
3: É, 45.
0: 45?
2: Tá anotado, é.
0: E o que mais? Fala com nós.
3: Pode ser o Beija-Fru.
0: Errou. Beija-Fru?
2: Beija-Fru.
0: O Beija-Fru.
2: É, de qual?
0: Beija-Fru.
2: Das penas verdes ou não, né?
0: É.
2: Fiz igual o outro, né, que o casal que arrumou uma maneira de ganhar dinheiro, Ítalo. Eles montaram, falou que ia montar uma banca de jogo de bicho, né? E pagava muito dinheiro. Aí o pessoal tudo julgava, né? Aí o cara falou assim, ó, o outro companheiro dele falou, vamos fazer o seguinte, vamos ficar aqui só umas duas semanas, catar o dinheiro e ir embora. Então o pessoal julgava nos bichos, tudo ali, né? Chegava na hora, ninguém acertava. Aí teve um dia lá que ele pegou, fez o jogo lá, e na hora do resultado, ele falou, olha aqui, ó, deu galinha, né? Aí o cara, lá todo mundo, né? Aí o cara falou, agora nós podemos ir embora, que nós já catamos o dia deles, a galinha não está... Aí o outro chegou lá e falou, aqui é o papel, eu joguei galinha. Aí o cara falou, puxa vida, né? Vou ter que pagar o cara. Porque, deixa eu ver, que galinha que você jogou? Ele falou, não, joguei as duas galinhas, joguei a galinha preta e a galinha branca. Ele falou, ah, mas aqui, deu carijó. Não deu, então assim, é o beija-flor, né? Tem o beija-flor das penas verdes, né? Que é o craveiro e cravinha que canta.
0: É.
2: Essa música está pedida hoje também, viu? Beija-flor das penas verdes, nós vamos mandar depois. Mas agora quem vai cantar?
0: Agora os três de Minas, dois amantes.
2: Ah, agora nós mesmos, o Rosão, Rondinelli, João do Poli, nós vamos atender um punhado de gente aqui. Ó. Quero mandar para a Dina, eu mando para Maria Antônia, eu mando para a banda lá do Capão da Cerca, eu mando também para Rosalina do Vilela, para Denise lá do Quilombo, nosso grande amigo, o Vicente lá da Capitinga. Alô, Vicente, abração para você, viu? Vem aí os três de Minas, a composição é do Zé Negrão. E quem canta é os três de Minas, Rosão Rondinelli, Tião do Poli, a Polca Paraguaia, que traz o título...
0: Dois Amantes.

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0: Muito bem, gente amiga, 10:08, fala Rosan.
1: Falo sim, eu atendi a Maria de Sá Fortes, ela pediu uma música com Leandro Leonardo, Não Aprendi a Dizer Adeus, ela manda para todas as suas amigas, todos estão ligadinhos no programa Encontro Sertanejo. Atendi também a Luzia, ela também mandando música para todos os seus familiares. A Maria José de Oliveira também participando aqui do programa Onde Cantam os Trovadores. E daqui a pouquinho mais música vem e vai vir no oferecimento, sabe de quem?
0: De quem, Rosan?
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0: Agora eu vou atender a Rosalina do Santa Cecília, que pediu a música do Moreninha Linda, lá com o Tonico e Tinoco, oferecendo para toda a família, para todos da rádio, para Lele de Família, para Cida e Bertioga, para o Bilu de Santa Luzia, o Edson Chita no Santa Efigênia e família, especialmente também para o Valdir lá em Bertioga, com muito amor e carinho. Dezena dela, Rosan, 55, e a centena, 750. E eu quero aproveitar também essa do Tonico e Tinoco, mandar para dona Ana lá em Ressaquinha, né? Um abraço a dona Ana, né? Um abraço a toda a turma aí no bairro Teodoro Condé. E agora, o Tonico e Tinoco cantar.
2: Raspa pra nós aí, meu filho.
0: Vamos lá!

0: Domingo, que dá Juan?
1: Pra remontar meus pedaços.
0: E de amor chorei. Alô, Maria Helena, aqui no Caiçara.
1: Chorei.
0: Música bonita.
1: 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De amor chorei.
0: Às 10h17.
1: Chorei.
0: Chora, não.
1: Chorei.
0: Quero mandar um grande abraço aqui também a Geralda, aqui no querido bairro
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0: Alô, Geralda, um abraço aí. Rosan, quem você atendeu do lado aí, Rosan? Fala comigo.
3: Eu atendi a Luciana, o Rafael e a Vitória. Atendi também a Sandra do bairro Caminho Novo, a Alaide, a Maria José de Oliveira.
0: Eu quero mandar um abraço aqui, Rosana, para a Marlene, o Nésio, a turma lá da NHF. Tá na escuta do programa aqui.
3: Um abração para eles,
0: né? Chegou a resposta deles aqui, ó. Ela falou que é uma poesia.
3: Marlene.
0: Uma poesia. Alô, meu amigo Edson Chita também mandou um abraço aqui para nós, aqui, dando bom dia pra gente aqui. Obrigado pelo carinho da audiência, Chita. Ô Rosan. Daqui a pouquinho vai ser o apartamento 37.
3: Ah, o Léo Canhoto, vou deixar.
0: Léo Canhoto, é o pedido da Divina, mandando para todas as suas amigas.
3: Divina do Sítio Capelinha?
0: Isso, a Divina.
3: Eu não anotei a Divina aqui hoje.
0: Notou, não?
3: Não. Mas você não passou para mim?
0: Tá ali, né? Tá aqui, eu tô aguardando a música chegar aqui. Então, tava achando um apartamento aqui que só tinha 35, 36.
3: Não,
0: 39, 40.
3: 37 mesmo não
0: 38,
3: tinha.
0: 38, mas não tinha 37.
3: Então tá. Mas daqui a pouquinho tem, né? Tá acabando de arrumar ele. Né?
0: Tá reformando ele, acabou de reformar.
3: E a próxima música vai vir no oferecimento de GG Gás.
0: Né? 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
4: Vamos lá. Rosa, nosso abraço, viu?
3: Falou,
4: parabéns,
3: meu
4: filho. Parabéns aí a todos os nossos casos, amigos, aí ouvintes, nesse exame de a todos os familiares, a você, né, Rosa?
3: Obrigado.
4: A você, a Lito Corsa, né? Essa grande enciclopédia aí da radiofonia nacional. Zé Luiz também sempre colaborando conosco, né? E aquele apoio total do João Vitor, viu? Apoio total, né? Isso é importante. Passaram aqui, Rosan, já tomaram o café, afinaram as violas, já chegaram aí no Correio da Serra.
3: Chegaram agora aqui, pô.
4: César e Paulinho.
3: Chegou o César e o Paulinho.
4: Oh, meu Deus, como é que é o nome da música, gente? Agora pescador, que... não. Canoeiro.
0: Canoeiro.
4: César e Paulinho, canoeiro, viu, Rosan?
3: Canoeiro,
4: já passaram aqui.
0: A canoa quase furou, é
3: pescador também.
4: E o almoço é por nossa conta, viu?
3: Então tá.
4: O Zé Luiz já tá franqueando o almoço deles lá na Cantina Mineira.
3: É 0800.
4: Aquele abraço, manda um abraço pro pessoal também, pro Nelson aí de Campo Lide, Claudinei lá em Curral Novo, viu, Zezinho, o Dinei, toda a turma lá que tá conosco lá direitinho, Petito, viu, sempre ouvindo a gente aí na programação, e um abração especial também pro Renato Valério, tá sempre com a gente durante a semana aí, viu,
3: Rosana? É,
4: um abração para você, para todos os familiares.
3: Falou, meu.
4: Bilu, viu, Bilu Amaremos, não pode esquecer do Bilu, não, gente boa, tá?
3: Então, tá.
4: E os meninos lá do Açúcar, São João, Pedrão,
3: o Pedrão,
4: sempre conosco aí, E mais uma semana pesada, né, Rosana? Mas Deus sabe o que faz, né?
3: Isso.
4: Conforta o coração de todos, né?
3: Isso aí.
4: E a família, que tudo corra bem, graças a Deus. Só temos que agradecer, Rosana. Um abração para o Zé Jorge Mídio, toda a compra dele lá. Tá bom?
3: Falou.
4: Edson Chita, aquele abraço.
3: Outro.
0: E agora? Léo Canhoto e Robertinho.
3: Apartamento 37. 37.

0: Obrigado.
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2: Palmeira e Biá, Disco Voador. Alô, meu amigo Luiz, aí no Diniz. Grande abraço, tem seu pedido musical. 10h25 agora.

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1: É o César e Paulinho Canoeiro. Daqui a pouquinho a gente vai passar aquela sacola e volta logo após a música, tá bom? 10h21.

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0: E nós estamos de volta. Rosan, fala comigo, Rosan.
1: Falo sim, eu atendi o Zé Ferreira, né? Ele também pediu uma música bonita aqui. Ele pediu com Douglas Cial. Vai sair daqui a pouquinho, viu, Zé?
0: Atenda aí, Rosan. Vamos lá.
1: É, atendi a Geralda também, né? É, ela falou que a culpa é sua, viu? Tem. Eu vou atender mais um. Atendendo assim. Alô? Alô? Cadê o ouvinte? Sumiu. Não sumiu.
0: O que é que tem? A culpa é minha.
1: Não, ela pediu a música. Ah. A culpa é sua. Quem canta essa música?
0: Aí tem que ver.
1: É, mas ela não jogou a culpa em você, não, viu? Falou que a culpa é sua, você que tem ela, né? Você pode dar o que você quiser. É, o programa que você
0: está ouvindo
1: é o programa de Cantos Trovadores. E a hora certa para você não perder a hora?
0: Agora, 10h35, Rosa.
1: E a próxima música vai ser essa.
0: Mas antes aqui eu quero mandar um abraço para a Dalva, né? A Dalva deixou aqui 40 e pediu ver se tem como mandar aí o pedaço de minha vida ou o verdadeiro amor aí pra ela. Beleza, Rosana? Tá joia? Então, beleza. Meu amigo Edson Chico, tem um abraço também. Agradecendo a música, viu, Rosana? Agora, pode trazer o pedido da Maria, lá de Sá Fortes?
1: A Maria de Sá, ela pediu que ela não aprendeu até agora, né?
0: É, mas Leandro e Leonardo canta, né? E ensina pra todo mundo. Não aprendi
1: a dizer adeus.
0: 10h36. Bom dia.

0: A Jussara também participando aqui do programa Onde Cantam os Trovadores. Eu mandei também para Maria José participando aqui do programa. O Wagner também dando a resposta da pergunta e perguntando: ô Ítalo, a dezena é mais ou menos?
1: É mais.
0: É mais? Então hoje é mais, viu, gente? Hoje é mais de 50. Não, 50 é o número intermediário, então é mais de 50. 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
2: Deixa mais uma dezena.
0: Pode falar, né, Mário?
2: 25?
0: Então tá anotado aqui, ué. Atendendo você, alô?
3: Bom dia, meu querido.
0: Tudo bem, meu filho?
3: Tudo bem, é o Zé Antônio aqui do bairro Valetim Prenácio.
0: Fala, Zé Antônio.
3: Essa dezena aí, eu tenho certeza que é 51, uma boa ideia.
0: Boa comigo. Ideia. 51.
3: Não é?
0: 51. E a centena?
3: E a centena?
0: Hã?
3: 101.
0: 101. Tá anotado, tá bom?
3: Muito obrigado.
0: Um abração, Zé Antônio.
3: Outro, querido.
0: Fico com Deus. Tá aí, né? Falei com o Zé Antônio, também participou aqui do programa.
1: A Dalva mandou aqui agora 53, tá?
0: 53.
1: Isso, e agora quem vai cantar vai ser o Douglacial.
0: Douglacial, eles cantam essa música muito
1: encontrei
0: bonita.
1: Encontrei quem eu queria.
0: Pedido do Zé Ferreira, que tá mandando pra Maria. É isso mesmo, Maria Lúcia. Maria Lúcia, é isso mesmo. Vamos lá. Encontrei quem eu queria. Vamos lá.

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1: Aí o Bruno Marrone, agora o Rosão, pedido da Geralda aqui do bairro Vilela.
2: A culpa é sua.

0: Amigos, Chitãozinho Chororó e a tradição gaúcha. E por falar nisso, hoje é o dia do gaúcho, hoje, né? Barbaridade, tchê!
1: Mas hoje é dia do...
0: Hoje, né? Deixa só a música finalizar aqui. Peraí, muito bem, aproveitando hoje também.
1: Dia 20 de setembro.
0: Hoje eu quero parabenizar aos nossos colegas de profissão, os nossos queridos funcionários públicos municipais, dia do coletor de lixo também, hoje, né? É dia de Santa Fausta e também dia do pombo da paz. Você prefere a pomba ou o pombo?
1: Desde que seja a paz.
0: Então, você fica com Deus e a pomba do divino, então, pra você, tá? É, atende, Rosana.
1: Vou atender mais atendendo você assim. Alô?
2: Alô?
1: Bom dia.
2: Bom dia.
1: Quem fala?
2: É Joaquim aqui do Monte Mário, aqui do Retiro das Rosas.
1: Joaquim do Retiro das Rosas. Tudo bem, Joaquim?
2: Eu queria oferecer a música do programa pra vocês aí, pra minha esposa, minha tia, meus netos. Meus irmãos lá em Bexoga. E eu gostaria de ouvir a música do João Boiadeiro.
1: João Boiadeiro. Vamos ver se dá tempo, eu mando pra você. Falou?
2: Se possível, tá bom.
1: Alô, João. Joaquim, um abração pra você, viu?
2: Obrigado.
1: Bom domingo.
2: Bom domingo. Falou, obrigado, tchau.
1: Eu falei com o Joaquim lá do Retiro das Rosas, ele também participando aqui do programa Onde Cantam os Trovadores. O Vicente da Capitinga ligou também, agradecendo pela música. A Ana Lúcia do bairro Grogotó também participando do programa. O Camilo e a Dacirlei também participando aqui do programa Onde Cantam os Trovadores. A Thaís e o Marçal também participando do programa.
0: Isso aí, o Mauro Marçal, homem do caneco.
1: Como é que passa, né? A gente passa, eu vou ser cobrado em casa, né? Porque foi aniversário da minha filha. Dia 18, não?
0: Esqueceu, né, Rosana? Muito bem. Parabéns pra você.
1: Parabéns pra ela, que foi aniversariante. A Gleine, né? A psicóloga.
0: É?
1: A Gleine, né?
0: A mais nova.
1: Mais nova, né?
0: Muito bem.
1: Então, Deus dera muitos anos de vida, saúde, felicidade. E o meu genro, que foi antes, né, um dia antes também. O Wellington, um abração pra ele. Parabéns pelo seu aniversário.
0: Tá bom? Muito bem.
1: Aos aniversariantes.
0: Os nossos parabéns aí.
1: Sábado agora?
0: Sábado o que tem?
1: É do
0: nós?
1: Meu bisneto, meu Henrique. Opa! Né? Jader Henrique. Né?
3: Parabéns pra você.
4: Brasil!
1: Os aniversariantes falam em Brasil, né? O Brasil tá aí. Né?
0: O Brasil brasileiro.
1: Brasil forte, né? O Brasil tá forte, tá bem, graças a Deus, né? Então, vamos lá. E agora, ô Ítalo, qual a próxima música?
0: A próxima é a que segue, que é essa aqui, ó.
1: Alô, minha querida ouvinte.
0: Quem é que pediu, Rosana?
1: A Damir que pediu, mandando pra todos.
0: Do outro lado da cidade.
1: Todos, mandando pro Bilu também.
0: Ei,
1: pra turma toda que tá no estúdio do programa.
0: Traz uma dose pra mim, um pedaço torrendo.
1: Olá.
0: Essa pode meter o chifre no chão e sair arando, né?
1: Olá.

0: Moreno e Moreninho, João Banhadeiro. Fala, Rosão.
1: Falo, sim. De primeira era coisa difícil, né? Um boiadeiro com dois corações, né? Fazer. Hoje até é fácil, né? Hoje até de três corações você já viu.
2: Já, né? Sei.
1: Eu conheço um boiadeiro.
2: Sei disso, né? Tô ligado. 11 horas, 2 minutos, Rosan.
1: Eu quero mandar a última música, então, agora.
2: Que é o Verdadeiro Amor?
1: Verdadeiro Amor. Alô, Anali, vai pra você também. Pensou que eu tinha esquecido.
2: Denise, né? Do Quilombo.
1: Denise. Mas quem? Banda do Capão da Silva.
2: Também, tá mandando um abraço.
1: A Rosalina do Bairro Vilela.
2: Isso.
1: Quem pediu também? A Dalmo, que pediu uma música.
2: Foi também. Gimino,
1: né? Então, para todos vocês que pediram, quero mandar para Rita, lá de Pão do Rosa.
2: Também, a Banda do Capão da Silva.
1: Para Maria Antônia. Essa turma toda, a Dina do Bairro São Pedro.
2: E os três de Minas agora, cara.
1: A música é de minha autoria, finaliza o programa de hoje. A música que eu mando pro Batista também, né? Alô, Batista, para você.
2: Tá aí.
1: Mandar também pro Vicente da Capitinga.
2: Também.
1: Verdadeiro Amor.

0: Laís, Três Meninos, Verdadeiro Amor, para encerrar super bem o nosso programa de hoje. Rosan, e a dezena de hoje é 58, Rosan?
1: 58, não?
0: 58.
1: Você que tem o número 58,
0: bom, ganhou
1: o prêmio do programa.
0: O prêmio do programa.
1: E tem a resposta?
0: Não teve acertador.
1: Não?
0: Não.
1: Ninguém?
0: Ninguém, ninguém.
1: Passaram perto?
0: Passaram perto. Só passou, né?
1: Só passou. Só passou perto. Mas já é alguma coisa, né?
0: Já é alguma coisa.
1: Passou perto, pelo menos o cheiro, né? Passou perto.
0: Cheiro de café que tá aí, né?
1: É, ué.
0: Também.
1: Quer dizer, que a pergunta tem esse conteúdo todo, né? Tem a cor da ilusão, tem o perfume da flor, tem o cheiro do ciúme e tem o gosto do amor, né? Quer dizer... Mas pelo menos o cheiro já passou, né?
0: Cheiro da vizinha.
1: Então
0: tá bom.
1: Olha, então a dezena 58, né? Então você que tem o número 58, você acaba de ganhar um prêmio aqui do programa de conservadores. Isso aí. Na pergunta não houve a resposta.
0: Não houve.
1: A centena também não houve ganhador, né?
0: Também não.
1: Ainda não.
0: Nós temos que dar uma olhada lá falar nisso, mas eu acho que não.
1: Eu acho. Bem, a centena eu acho que tem até acertador.
0: Então.
1: Vamos ver, vamos conferir direitinho depois, né?
0: Isso aí.
1: Não vai dar tempo de conferir agora, mas depois a gente vai ver.
0: Depois dessa semana você confere,
1: então,
0: aí.
1: Tá. Mas, alô? Oito, eu vou embora. Eu volto no sábado, eu e o João Vitor. No domingo, eu e você outra vez. O que eu tenho é que agradecer a Deus por mais um dia, agradecer o ouvinte pela audiência, agradecer os nossos patrocinadores, que graças a eles nós estamos aqui, não? E... vocês que estão ouvindo o programa Onde Conservadores, que ouviu até agora, vocês vão continuar aí na Correio, porque o Ítalo continua e ele precisa de vocês para ajudar a percorrer os bairros da cidade, né? Tenham todos um final de semana feliz, fique com Deus e até lá do Rosão.
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8: Senhoras e senhores, bom dia! A partir de agora, vamos juntos até uma da tarde, chegando de bairro em bairro para você aqui em 1230. A turma de Desterro do Melo continua comigo até o meio-dia. Claro que a partir do meio-dia vamos direto à Rádio Nacional. E em Ressaquinha vamos até uma da tarde aí, tá certo? Então, a partir de agora, eu convido a você que está aqui na Correio, está na 91,5, está na 98... Pode continuar com a gente, porque a partir de agora está no ar mais um programa.
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8: E vamos começando.
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8: Para recordar a discoteca do Mariano. A saudade do gogó da Ema, meu filho. Vamos chegando neste clima gostoso, assim, ó. 11 horas, 11 minutos.

Segura que lá vai, neném. Pra chegar super bem em todos os bairros de Barbacena. Alguma? Põe água no arroz aí que tá queimando. Segura que lá vai, neném. Lembrando que hoje tem Sandro Kelmer e amigos lá no Mercado Central, a partir das 18 horas, pra dançar aquele forrozinho gostoso assim, ó, vem comigo!

0: Cadê o Chiclema gostoso assim, ó? Vem comigo, vem comigo. Chegando de bairro em bairro. Ó, com uma... um cardinho de água no feijão aí que tá chegando visita, hein? Passando uma casa aqui. Rapaz, que franguinho com que abre esse aí? Ô, oh, trem gostoso, senhor. Ô, oh, compadre. Passando outra casa aqui, ó, compadre. Ô, oh, mexe o macarrão aí que senão a comadre vai deixar virar sopa esse trem. De domingo não é dia de sopa, não. Acredita que é uma macarronada no jeito, hein? Um abraço aqui pra minha amiga. Alô, Dona Terezinha Milagres, aquele abraço. Alô, Neida, grande abraço. Meu amigo Pedro Silvestre, mais a Lourdes, lá no querido bairro Grocotó. Estamos chegando neste clima, senhor.
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0: 11 horas 17 minutos.
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0: E a gente vai chegar agora.
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3: Alô, Goianésia!
0: Alô, estou chegando agora na simpática comunidade do bairro Colônia Rodrigo Silva. Olá na colônia. Dá aquela voltinha bacana assim, ó. Neste clima assim, ó. Segura que lá vai, ó. Segura. É dois pra lá, é dois pra cá. Neste clima assim, ó. Vem comigo, ó.

0: aí!
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0: Estávamos na colônia Rodrigo Silva.
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0: Neste momento estou retornando, porque eu quero chegar no meu querido bairro Romã, junto com ele, Guilherme Silva e o nobre Nando Moreno. Porque você sabe, né? Que o meu cavalo sabe.
3: O que eu faço?
0: Estamos chegando! Alô, minha galera querida!

0: Aô! Segunda, Nenê!
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0: 11 horas 24 minutos aqui. Quero mandar um abraço pra toda a turma que tá ligadinha com a gente. Quero mandar um abraço aqui. Deixa eu pegar minha listinha aqui rápida. Mandar um abraço aí pra tia Andréia, lá em Vasconcelos. Eu quero mandar um abraço aí pro Edinho. Pra mais quem? Votina. Alô, Claudinha, um abraço. A tia Wanda, o tio Betinho também tá ligadinho com a gente, a turma ali da Grota, né? Grande abraço pro nosso querido bairro Jardim Pio 12, né? Grande abraço, a turma de Vasconcelos, obrigado pelo carinho da audiência, a todos os amigos. O meu amigo Paulo Gato, mais a Maria Alice também ligadinho com a gente, obrigado. Meu amigo Deuzeni, também a turma da Pavel Pavimentadora Vertentes, quero mandar um grande abraço. Um abraço também, meu amigo Eli Goulart também, grande abraço, obrigado pelo carinho da audiência. Eu quero aproveitar também, mandar um abraço para Efigênio, tio Antônio, lá em Pinheiro Grosso, Alice, Leonardo, também tá ligadinho com a gente. Minha amiga Aparecida Taioba também, obrigado pelo carinho da audiência aí no bairro Santo Antônio. A Divina lá no sítio Capelinha, a Wanda do Capão da Cerca, meu amigo Nilson, mais a dona Terezinha, lá em Ressaquinha, lá no Risca Faca, grande abraço. A Lúcia do Santo Antônio, meu amigo Batista, grande abraço. Minha amiga Marilene Campos também, obrigado pelo carinho da audiência. Eu quero mandar um abraço pra Rosalina aqui no bairro Vilela. O meu amigo Zé Yolanda em Paraíso Garcia, também obrigado pelo carinho da audiência. Eu quero mandar também um abraço aqui pra Maria das Graças no Diniz, a Maria de Dossoto Safortes, a Dorinha na querida comunidade do bairro Boa Morte, meu amigo Giomar lá em Ouro Preto também acompanhando, obrigado pelo carinho da audiência. A Roseni do bairro Nova Suíça também aí. Quero mandar um abraço para Denise, lá no Quilombo, em Ressaquinha. O meu grande amigo Ebert e seu pai, o seu Fernando, a dona Ida, um abraço aí. A turma em Antônio Carlos. Minha amiga Ana Guimarães, lá em Ressaquinha. Eu quero mandar também um abraço pro meu amigo Mauro Gomes, lá em Vasconcelos também. O meu amigo Soró, meu amigo Nelson, lá no Rio de Janeiro, tá acompanhando nossa programação. O amigo Marcos, no Caminho Novo. E também quero mandar um abraço aqui pra Neuza também, tá ligadinha com a gente. Alô, Neuza, grande abraço. Quero também aproveitar, mandar um abraço aqui, o nosso bom dia aos amigos ligadinhos aqui com a gente, né? Também a Taninha lá, mais o Marcinho na Toca do Lobo, né? Grande abraço. Felicidade com o Raul Novo também, nosso abraço, bom dia a toda a turma que está sintonizada com a gente aqui na programação do Percorrendo os Bairros da Cidade. Alô, Ebert, obrigado pela mensagem. E, claro, às 11h27, faz o giro pra gente aí.
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0: E claro, deixa eu falar pra você que daqui a pouquinho ao meio-dia tem Padre Luciano, iniciamos a nossa tarde de domingo com aquela bênção do meio-dia. Logo após, claro, nós temos aqui diretamente da nossa querida Arquidiocese de Mariana, nós temos o programa A Voz do Pastor com Dom Ayrton José dos Santos, que hoje nos traz a reflexão dos operários da vinha. No programa de hoje, A Voz do Pastor, de 20 de setembro, 25º domingo do tempo comum, Dom Ayrton nos traz a meditação sobre o Evangelho de São Mateus, capítulo 20, versículos 1 a 16a, o qual enfatiza a parábola dos trabalhadores da vinha. No Evangelho dominical, o evangelista São Mateus narra a parábola em que um proprietário de uma vinha sai ao amanhecer para contratar trabalhadores. Ao longo do dia, ele contrata trabalhadores e mais trabalhadores em diversos horários, prometendo-lhes o que for justo. Ao anoitecer, o proprietário instruiu o seu administrador a pagar todos, começando pelos últimos contratados, dando a cada um o que foi combinado. Porém, os primeiros trabalhadores que suportaram o peso e o calor do dia murmuraram e reclamaram por receber o mesmo que aqueles que trabalharam apenas algumas horas. Segundo Dom Ayrton, o Evangelho convida a todos a mudar a forma de pensar, colocando-se o ser humano no centro de toda relação de trabalho, não o valor que ele pode produzir. Hoje, a organização da vida, do trabalho, quase sempre é assim. não é a pessoa humana que está no centro do trabalho, na relação de trabalho, ou que está, é o valor que ela pode ter, ou apresentar, ou produzir. E no centro de toda a vida e de toda a relação humana está o ser humano, não outra coisa, ressalta Dom Ayrton, que ainda nos convida, né, a meditar este trecho do Evangelho e aplicar no ambiente diário aquilo que é propício de Jesus, sendo pessoas boas, generosas, misericordiosas, compreensivas e não interesseiras e inspiradas, né, pelo Evangelho e seguindo os novos caminhos. Daqui a pouquinho, então, você vai acompanhar aí, né, o Evangelho de São Mateus hoje, que nos traz aí, né, o tema aí com a parábola dos operários da vinha. O Evangelho de hoje é Mateus, né, capítulo 20, versículos 1 a 16, né? Então daqui a pouquinho eu convido você para estarmos juntos aí, tá bom? Um abraço aí, minha amiga Wanda lá no Capão da Cerca, né? Já mandou aqui um abraço, o outro para você, tá bom? Quero também, foi até bom lembrar que Antônio Carlos, eu quero mandar um grande abraço, minha amiga Celina, lá em Doutor Saforte, minha amiga Maria Antônia e Antônio Carlos, a minha amiga Aparecida lá no Curral Novo de Minas, um abraço também, obrigado pelo carinho da audiência, a toda a turma, a Dina no bairro São Pedro também, obrigado pelo carinho da audiência, a Dina sempre sintonizada com a gente todos os domingos, minha amiga Rita em Ponte do Cosme também, grande abraço, bom dia. Todos os amigos aí que nos acompanham aí todos os domingos aqui pela Correio, né? Estamos ao vivo pela Correio, pela 91,5 e também pela 98,7 em Ressaquinha. E a gente continua com toda certeza percorrendo os bairros da cidade.
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2: 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Qual é o bairro que você vai chegar agora?
0: Para chegar agora...
3: No bairro Belvedere, vamos neste clima assim, ó.
4: Só,
3: hein? Mas ela é tão pequenininha, hein? Neste clima assim, vem comigo, ó. Vamos chegar ali no Belvedere, assim, ó.

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1: E a caminhada continua. Qual é o bairro que você vai chegar agora?
2: Pra chegar agora na simpática comunidade, porque agora eu tô chegando lá no meu querido bairro Monte Mário. Alô, subindo o alto do Monte Mário. Um abraço pra minha amiga Marilene Campos, lá, a turma do Monte Mário, lá no alto do Savassi, né? Grande abraço. A turma do Monte Mário. Alô, meu amigo Tiãozinho e Nelcisa. A turma do Nelcisa também, grande abraço.
3: Vem, morena, vem.
2: Segura!
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2: Quem é que não sabe cantar Amado Batista, hein?
3: Vem, alô, noite de lua.
2: Alô, Divina, Divina sabe, alô, Divina.
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2: Neste clima, você vem comigo, ó.
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2: Ah, é, compadre. Quando tu vai cantando imensa panela de arroz, aí que a comadre deixou, vai queimar, hein? Segura, é pra torrar uma

0: Saudade 60, hein? Quero mandar um grande abraço, minha amiga Elza Iracema, a turma lá no Santo Efigênio. Alô, galera do Santo Efigênio. Aproveitar e mandar um abraço pra galera do Fofocas Bar. Meu amigo Zé da Ratoeira, grande abraço. Alô, Edson Chita, grande abraço, hein?
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0: Vamos descendo, vamos descendo, vamos descendo.
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0: Saindo do Monte Mário. Quero chegar lá no Monsenhor Mário Quintão. Vamos. Neste clima gostoso. Alô, tia Marilê. Alô, Gomi. Chegando assim, ó.
3: Dois.
0: Alô, galera. Dois. Do querido bairro Monsenhor Mário Quintão. Neste clima assim, ó. Vamos comigo assim, ó.
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0: toquei numa vaquinha.
4: Peguei minha vaquinha e
0: toquei na sanfoninha.
4: 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Eu fico o tempo todo.
0: Alô, minha amiga Denise aí no quilombo.
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0: Sem um.
4: Nheque, sanfoninha. Nheque, sanfoninha. Eu fico o tempo todo
0: agarrado. Lembrando que hoje tem Sandro Kelme, amigos. Lá no Mercado Central, a partir das 18 horas. Com o melhor do forró, hein? Enquanto isso, vamos aqui fazendo nheco, nheco, sanfoninha.
4: Na
0: sanfoninha. Segura! Ah, compa!
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0: mexe aqui o arroz aqui, meu vi. Vai queimar. É pra torrar o arroz pra ficar sortinho.

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2: Para chegar agora na simpática comunidade do bairro Santa Cecília. Alô, meu amigo Jorginho. Alô, Dorinha. Alô, dona Célia. Fala comigo. Como é que tá as modas? Vamos chegando lá no Santa Cecília. Segura aí, ó.

0: cabeça.
1: Deixa que lembra assim, ó.
0: Relaxa. Relaxa. Então vamos dormir de coxinha. Você fica quietinha. Que a cabecinha passa.
1: Tupo nele.
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1: 11h43.
3: E a caminhada continua. Qual é o bairro que você vai chegar agora?
1: Para chegar agora no bairro. Não vale nada. Valentim Brenas. Alô, galera do Valentim Brenas. Grande abraço. Alô, seu Camilo. Alô, da Cirlei. Grande abraço. O banho Valentim. Estou chegando neste clima assim. Na boca de quem não presta, você sabe, né? Meu nome não vale nada. Neste clima gostoso assim, ó. Ah. Hein?
4: Vamos,
1: segura que lá vai, meu irmão. Vamos lá. Alô, galera do Valentim. Neste clima assim, ó. Na boca.

0: É a mais pura verdade. Na boca de quem não presta, meu nome não vale nada. Segura que lá vai, neném. E como diz o ditado popular, aonde a carapuça cair, que vista-se. Ao lugar, 11h45.
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0: E o homem bom, o homem espetacular, meu irmão.
2: O homem bom, o homem espetacular.
1: Aô. Comunicando, Ítalo Costa.
0: Eu tô chegando agora, junto com o Nando Moreno, hein?
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0: Aô, babaceta. Vou chegar, sabe aonde? Lá no São Cristóvão. Alô, galera do São Cristóvão, senhor.
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0: Aê, segura.

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1: 11h49.
2: E a caminhada continua. Qual é o bairro que você vai chegar agora?
1: Pra chegar agora na simpática comunidade do bairro São Jorge.
0: Do Brasil.
1: Vamos chegando neste clima gostoso. Assim. Segura que lá vai, hein, neném. Segura, segura.
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1: Senhor do bom Jesus.
3: Eu me compliquei. Eu disse
1: ao... Vamos chegando neste clima gostoso. Assim.
3: Já faz

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1: Para chegar agora na simpática comunidade do bairro Nossa Senhora Aparecida, vamos chegando neste clima assim do Nelson Barretão. E Márcio vem, vai dar tá morto, meu filho.
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1: feio. Segura que lá vai.
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1: Ô, saudado meu amigo, o Genivão Lacerda, hein? Essa é dele,
2: ó. Macho véi, macho véi.
1: Alô, meu amigo Pedro Silvense, grande abraço.
2: Macho véi.
1: Meu amigo Santão Ferreira, a turma aí no sítio Lagoa Seca em Dores de Campos, aquele abraço também.

0: forró.
1: Essa pra chegar no bairro Funcionários. Pra finalizar aqui nosso bloco, a turma de Desterro do Melo agora vem com a programação da Rádio Nacional. Daqui a pouquinho eu trago a prece do meio-dia. Um abraço a todos aí de Desterro do Melo. Obrigado pelo carinho da audiência. Aqui na Correia continua. Vou só trazer um recadinho rápido e volto.
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1: Na cidade de Barbacena, pontualmente, meio-dia.
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1: Padre Luciano, boa tarde.
16: Boa tarde, meu irmão. Boa tarde, minha irmã. Louvado seja nosso Senhor Jesus Cristo.
1: Para sempre seja louvado.
16: Rainha do céu, alegrai-vos, aleluia. Porque aquele que merecestes trazer em vosso ventre, aleluia, ressuscitou como disse, aleluia. Rogai a Deus por nós, aleluia. Alegrai-vos e exultai, ó Virgem Maria, aleluia. Porque o Senhor ressuscitou verdadeiramente, aleluia. Ave Maria, cheia de graça, o Senhor é convosco. Bendita sois vós entre as mulheres. Bendito é o fruto do vosso ventre, Jesus. Santa Maria, Mãe de Deus, rogai por nós, pecadores, agora e na hora de nossa morte. Amém. Oremos, ó Deus, que vos dignastes alegrar o mundo com a ressurreição do vosso Filho, nosso Senhor Jesus Cristo. Concedei-nos, vos suplicamos, a graça de alcançarmos, pela proteção da Virgem Maria, sua Mãe, a glória da vida eterna, pelo mesmo Cristo, nosso Senhor. Amém. O Senhor esteja convosco, Ele está no meio de nós. Por intercessão de São José, o nosso padroeiro, desça sobre você, meu irmão, sobre você, minha irmã, a bênção de Deus que é Pai, Filho e Espírito Santo. Amém. Uma ótima tarde, que Deus te guarde na palma da mão. Fique firme, vai dar certo. Tudo passa.

Filho e do Espírito Santo. Amém. Queridos irmãos e irmãs, vamos aprofundar, meditar mais um trecho do Evangelho de São Mateus, hoje do capítulo 20, versículos de 1 a 16a. Vamos ouvir bem este texto, porque diz respeito a nós mesmos. De fato, o reino dos céus é como o proprietário que saiu de madrugada para contratar trabalhadores para a sua vinha. Combinou com os trabalhadores um denário ao dia e os mandou para a vinha. Por volta da hora terceira, saiu de novo. Viu outros que estavam na praça, desocupados, e disse-lhes: ide também vós para a minha vinha. Eu pagarei o que for justo. E eles foram. Por volta da hora sexta e da hora nona, saiu novamente e fez a mesma coisa. Saindo outra vez na undécima hora, encontrou outros que estavam na praça e perguntou-lhes: por que estáis aqui o dia inteiro desocupados? Eles responderam: porque ninguém nos contratou. E ele disse-lhes: ide vós também para a minha vinha. Ao anoitecer, o dono da vinha disse ao administrador: chama os trabalhadores e faz o pagamento, começando pelos últimos até os primeiros. Vieram os que tinham sido contratados na undécima hora, cada qual recebendo um denário. Em seguida, vieram os que foram contratados primeiro, pensando que receberiam mais. Eles também receberam cada um denário. Ao receberem o pagamento, começaram a murmurar contra o proprietário: esses últimos trabalharam uma hora só, e tu os igualaste a nós, que suportamos o peso do dia e o calor intenso? Então ele respondeu a um deles: companheiro, não estou sendo injusto contigo. Não combinamos um denário? Toma o que é teu e vai. Eu quero dar a este último o mesmo que dei a ti. Acaso não tenho o direito de fazer o que quero com aquilo que me pertence? Ou me olhas mal porque estou sendo bom? Assim, os últimos serão primeiros. O trecho do Evangelho muda a lógica. Nós pensamos exatamente como aqueles empregados do dia inteiro. Se eu trabalho mais, ganho mais. Se eu me esforço mais, ganho mais. O dono daquela propriedade tinha um outro modo de pensar. O que é que está no centro do trabalho? Daqueles que foram contratados durante o dia, está a produção. Essa é uma mentalidade capitalista, uma mentalidade interesseira. Eu só faço para ganhar dinheiro, e quanto mais faço, mais quero ganhar. O dono pensou consigo e resolveu dar a mesma coisa para todos. Vamos pensar um pouquinho. Um denário, nesse exemplo, não era pouca coisa. Ele combinou com os primeiros. Um denário para trabalhar o dia inteiro. Era suficiente. E aquele que começou na metade do dia, ou depois na parte da tarde, ou depois lá, como diz, na undécima hora, faltando uma hora só para o dia terminar? A necessidade daquele era a mesma dos outros. Eles não estavam na praça assim, desleixadamente. O patrão perguntou: escuta, por que vocês estão aqui o dia inteiro sem fazer nada? Eles disseram: porque ninguém nos contratou para trabalhar. Então o dono se colocou no lugar de quem tem responsabilidades. Não, então vocês venham trabalhar comigo também. A quantia que receberam foi o suficiente para eles viverem aquele dia. E todos receberam a mesma coisa. Mas o espírito de ganância, de acúmulo, de querer ter mais, de querer ter vantagens, permanece na natureza humana. Não só lá no tempo de Jesus, mas hoje,
não é diferente, a organização da vida, do trabalho, quase sempre é assim. Não é a pessoa humana que está no centro do trabalho, na relação de trabalho. Está o valor que ela pode ter ou apresentar, ou produzir. Então que nós saibamos mudar o nosso modo de pensar. Não é preciso querer que tudo seja igual. E o dono da vinha perguntou àqueles que reclamavam: escuta, vocês, isso que eu tenho é meu, eu posso fazer o que eu quero. Vocês querem me impor que eu deva fazer de outro modo? Ou vocês estão com inveja porque eu estou sendo bom? Então veja, praticar o bem às vezes provoca inveja nos outros. Isso acontece. Praticar o bem, ser bom, ser misericordioso, ser bondoso, ser caritativo, provoca em pessoas que não fazem isso, às vezes até raiva, não é só uma inveja, não, é raiva mesmo. Nós não podemos deixar de fazer aquilo que, inspirados pelo Evangelho, nos conduz para caminhos novos. Devemos ser bons, generosos, misericordiosos, compreensivos e não interesseiros. Porque aqueles interesseiros, até fazendo o bem, querem retorno. Fazem o bem, mas porque tem um retorno financeiro, econômico, de reconhecimento. E no outro trecho do Evangelho, Jesus diz: esses que fazem assim já receberam a sua recompensa, não terão a sua recompensa no céu, porque já receberam aqui. Para receber a recompensa no céu, você tem que fazer aquilo que é permanente, eterno. E no centro de toda a vida, de toda a relação humana, está o ser humano, não outra coisa. Que nós saibamos meditar este trecho do Evangelho e buscar aplicar, pelo menos nos nossos pequenos ambientes, aquilo que é a síntese do Evangelho. Nós poderíamos dizer que na família, ali se poderia praticar muito bem isso. A família não é interesseira, é amorosa. Não quer trazer vantagens e nem pegar vantagens. Ela partilha o que tem. Por quê? Porque os filhos são o centro. A esposa, o marido, a família é o centro. Não são os indivíduos tratados isoladamente. É este conjunto que é importante. Que nós saibamos viver segundo a vontade de Deus sempre e praticar no nosso dia a dia. Amém.

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0: gostou, faz barulho, Maceió! Muito obrigado, gente.
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0: Pra finalizar super bem o nosso percorrido de hoje, que volta domingo que vem a partir das 11 da manhã. Na sequência eu venho com Saudade Não Tem Idade aqui na Correia. A turma de ressaca, agora eu fico com o amigo Mauro Marçal, o programa Mega Hits. E daqui a pouquinho aqui na Correia eu trago Saudade Não Tem Idade.
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5: 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Uma e um.

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0: Bom demais aqui na 98,7, só sucesso para vocês. 2 horas e 5 minutos é o programa Mega Hit. Comigo, Mauro Martal, só sucesso para o programa 98, hein? Todos os íntimos para você aqui na Libertas FM. Libertas FM, o som da liberdade. Vocês que ouviram aí, né? É Boca Louca, né? Chocinho, Santo Fé, música bonita, né? Um pagodinho. Esse domingo é bom demais, não é? Beleza? Teve também a sequência bacana, Eduardo. Teve também Zezé de Camargo Luciano, Mãos de Lua, Estrela. Sua música bonita aqui na 98,7, Zenete Cristiano, Seu Polícia. Teve Traia Véia e também Gustavo Lima, Equivocada. Só sucesso tocou aqui nas ondas da 98,7, beleza? Vocês que estavam aí com meu grande amigo Ítalo Costa, comunicando aí na Correio AM, também aqui na Libertas, também na Rádio de Cerro do Melo, estava aí com Percorrendo os Bairros, agora está aí. De lá, e eu dando sequência até as 4 da tarde, aqui na Libertas FM, com o programa Mega Hits. Hoje, 20 de setembro de 2026, muito obrigado a todos aqui de Ressaquinha, que está conectado com a gente, curtindo a 98, a gente agradece todos os bairros aqui de Ressaquinha, todos vocês que estão ouvindo a gente no fonezinho de ouvido, você que está no trabalho, está em casa descansando, né? Está naquele almoço também, bacana também. O almoço sai mais tarde, né? É aquele franguinho assado, como diz o Vitor Costa, aquele franguinho com quiabo. Demais. Então, no domingo sempre sai um pouquinho mais tarde, o pessoal às vezes fazendo aquele churrasquinho, né? Tomando aquela breja, né? Com moderação, aquele refrigerante, aquela aguinha. É uma aguinha de coco também, é bom para hidratar também, né? Aproveitar o domingo, né? A gente trabalha a semana toda, mas muita gente trabalha no domingo também, os plantonistas aí, os amigos porteiros, dias, né? Os enfermeiros, o pessoal aí do SAMU, né, das ambulâncias, os médicos, né, da galera bonita dos dias, os seguranças, né, o pessoal aí, os vigilantes, os motoristas de ônibus, né, os caminhoneiros de aplicativos aí, os Ubers, os mototaxistas também, o pessoal do táxi, a galera que tem que estar trabalhando aí também nos domingos, nos feriados, bom trabalho, está aqui com a gente também trabalhando, né, viajando nas ondas da 98,7 Libertas FM. Um abraço, meu grande amigo Jeremias, está aí no Rio de Janeiro, curtindo a Libertas, junto com a esposa. Muito obrigado, meu amigo Jeremias. Meu amigo Roberto, está aí no bairro Jardim, também curtindo a 98, junto com a esposa. A gente também agradece o carinho, tá? Forte abraço, obrigado pela mensagem, tá? Meu amigo Jário está lá na cidade de Antônio Carlos, curtindo a gente. Doutor Sacortes também. Está meu amigo Everaldo, sua esposa Maria Luísa. É o Zé Curubu está lá também, né? Eita, não, Zé Curubu, essa galera aí está... Da Flamanguaça, né? O pessoal do Flamengo. É, hoje tem Flamengo, né? É bom demais, às 18h30. O pessoal pode acompanhar aí, né? O Mengão hoje vai jogar, né? É o Malvadão. Vai jogar hoje. Beleza? São 2 horas e 10 minutos. Um abraço também para todos aqui, ó. O meu amigo Belisquete, o Adalto, meu amigo Angelino Xericato, essa galera bonita aqui de Ressaquinha. Forte abraço, Bartido, Barta Gorete. É o Adriano, né, também, a Anne Boulos, né, é a sua esposa também, forte abraço, sempre ouvindo a gente, obrigado pelo carinho, tá? Eles também são anunciadores aqui, né, da Rádio Libertas, né? Forte abraço, meu grande amigo Fred, o Ítalo Costa, o Rosan, também o Hélio Medeiros, essa galera bonita, obrigado pelo carinho. Lá no bairro Crocotó, na cidade de Barbacena, tá meu grande amigo Ednei de Samba, também sua esposa Sabrina, toda a família curtindo. Forte abraço, meu amigo, lá no bairro Santa Efigênia. Está aí meu grande amigo Robson, também com a esposa. Todo mundo aí, o Alexandre Araújo, cantor das emoções aí também. Luciano Pelúcio, essa galera bonita do bairro Santa Efigênia, na cidade de Barbacena, curtindo a gente também. Obrigado pelo carinho, beleza? Obrigado por estar sintonizado na sintonia certa, na 98,7, a rádio que o povo gosta de ouvir, com certeza, beleza? Obrigado também, pessoal aí, bairro Nossa Senhora Aparecida, em Barbacena, sempre me ouvindo, a Doroteia, seu filho Júlio, o Alexandre de la Vega, ao Grilo, alô Grilo, a casa dele parece um bar, né? Tanta gente, o Grilo foi com a gente domingo passado na festa do biscoito, comprou uma panela de R$ 1.000 e não levou a panela, mas ele falou que vai entrar em contato. Sua filha Lorena, essa galera bonita aí no bairro Nossa Senhora Aparecida, a Grazi, todo mundo aí no bairro Nossa Aparecida, obrigado pelo carinho aí na cidade de Barbacena também curtindo a gente. Lá na cidade de Barroso, tá meu grande amigo, Fernanda, sua esposa Fernanda, e também a Juliana, seu namorado. animado, todo mundo aí na cidade de Barroso, curtindo a gente. Também o Cleison, né? É o Cleison e também o Marcos, né? Na cidade de Juiz de Fora. Meu amigo Marcos, né? Sempre converso com ele quando ele vem no meu outro serviço aqui, né? É, a gente acaba conversando, né? Cleison e também o Marcos aí da cidade de Juiz de Fora. Muito obrigado também, tá? É a cidade toda curtindo a gente. Aí, conselheiro Lafayette, tá aí meu grande amigo Wellington. Forte abraço. Conselheiro Lafayette, em Congonhas, pertinho de Lafayette, meu amigo Fernando também. Alô, Fernando, personal trainer. Forte abraço aí, todas as cidades conectadas com a gente aqui na Liberta Defensa, beleza? Depois a gente manda mais abraço, né? Porque, olha só, depois do nosso intervalo comercial, a gente vai voltar com uma hora de música sem intervalo comercial, beleza? Com certeza, a gente vai voltar aí com muitas músicas, uma sequência bacana, beleza? Beijo para elas, abraço para eles. Obrigado a todos os amigos caminhoneiros que estão viajando com a gente, motoristas de ônibus, taxistas, meu amigo Carlos do Uber, galera do Uber aí, meu amigo Clemilson Simões, também aí meu grande amigo André, essa galera do Uber, sempre curtindo a gente também agradece o carinho e a audiência também de todos vocês, beleza? 20 de setembro é Domingão do Maurão, é, lembrando gente que a gente vai voltar aí com muitas promoções, beleza? Aguarde! Estaremos sorteando aí, a gente está só dando uma ajeitada no programa, a gente vai continuar com as nossas promoções, sorteando brindes e também sorteando aí também Pix, muita coisa bacana. Aguarde, tá? A gente está anunciando, mas a gente vai voltar aí com uma programação aí com muitos prêmios para você também, beleza? 3341205, quem quiser mandar mensagem para cá pode também, para quem manda aí para o meu WhatsApp também, a gente agradece o carinho e a audiência, beleza? 2h14, Libertas FM, o som da liberdade é que você ouve porque gosta. Depois dos nossos comerciais, teremos uma hora de música sem intervalo comercial, beleza? Obrigado pelo carinho, obrigado pela audiência. Continue aqui na 98, você ouve com certeza só os melhores, beleza? 2h15, já voltamos.
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6: 2:17.
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1: Alô, meu povo. Eu narrava um rodeio, era o primeiro dia. Era tudo animação naquela festa de peão. No povo eu só vi alegria. Preparava uma montada, tava muito demorada a saída do peão. Olhei no cantinho da arena, vi uma figura pequena que pra mim estendia a mão. Notei que era um menino que com seu bracinho franzino me acenava um papel à criança. Escreve aqui seu nome agora, para quando você for embora, eu ter comigo uma lembrança. Fiquei muito comovido e atendi o seu pedido com muita satisfação. Vi seus olhinhos brilhando e me agradeceu soluçando, apertando a minha mão. Mas me disse com firmeza: Marco Brasil, com certeza um dia eu vou ser peão. E lá estava todos os dias, vibrando com as montarias, no mesmo lugar o menino. Eu vi a sua figura serena, encostadinho na arena, olhando pra mim e sorrindo. Então, no último dia, do povo eu me despedi. Fui até onde ele estava. Eu senti que me esperava sorrindo e muito contente. Então lhe dei um cordão com a medalha de São Sebastião para que guardasse de presente. Então passaram-se os anos e eu pela vida narrando, viajando daqui para ali, do rosto do menininho, na arena encostadinho, jamais daquilo esqueci. Então em uma final, estavam vaqueiro e animal prontos para sair do bridge. Apesar de não estar frio, eu senti um arrepio quando eu olhei pro ginete. Foi uma grande montada. O povo na arquibancada de pé aplaudia o peão. A cada pulo do touro, voava a calça de couro em meio à poeira do chão. Esse boi entrou na roda e a espora que incomoda batia com ela o valente. Foi tudo questão de momento, pois já tinha dado tempo, o boi puxou ele pra frente. Me lembro bem como foi, caiu embaixo do boi e ali foi pisoteado. O salva-vidas esperto tirou logo o boi de perto, mas o amigo peão ficou deitado. Estava estirado no solo, pus sua cabeça em meu colo, imaginando era o fim. Ah, mas foi um milagre divino, reconheci o menino que então sorriu pra mim. Tirou do bolso do lado um papel amarelado, meu nome eu reconheci. Revivi aquela cena do menino encostado na arena que eu reencontrei ali. Levantou meio sem jeito, abriu a camisa no peito e me mostrou o cordão. Foi seu presente, amigo, que me livrou do perigo. É meu São Sebastião.
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0: morte, mas continuam protegendo seus irmãos, a sua gente. Mas esta vida não é nada, e sim apenas uma passagem aqui na terra.
1: Brasil!

mas que vem com a sua fé inquebrantável dizer: obrigado, Virgem Maria Aparecida. Obrigado por tantos milagres. 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
0: Congonhas, obrigado, um abraço, obrigado pelo carinho. O Wellington, Conselheiro Lafayette, também ouvindo a gente. O Fernando, a Fernanda, a Juliana, em Barroso, ouvindo a 98 também, beleza? Pode deixar, a gente vai mandar aquele alô aí, beleza? Pessoal aí do bairro Água Santa, curtindo a 98,7, meu amor, é, Thaís Marçal, manda o nome deles aí, para que eu possa falar daqui a pouquinho aí, mandar aquele abraço aí, mandar muita música bonita para vocês, beleza? Forte abraço para vocês aí também, todos do bairro Água Santa, bairro São Pedro, bairros adjacentes aí, sempre ouvindo a gente aqui na Libertas FM, o som da liberdade. Manda aí o nome aí de todo mundo aí, meu amor, Thaís Marçal, que a gente vai estar falando aqui, beleza? Mandando abraço pra galera bonita, pra galera que tá tomando aquela BG. É o BG que vai passar, é uma área de lazer. 15 horas e 22 minutos. Meu amigo Ednei, também a Sabrina, também o Anderson, a Luana, também a Karina e também o seu esposo Rodrigo. Pra galera bonita, todos de Barbacena ouvindo a gente agradece. Meu amigo Bocão aí, mudanças, um forte abraço. Meu amigo Leonel Matias, também em Barbacena, também curtindo a 98. O Ricardo Matias, essa galera bonita, o Ani Sérgio, é todo mundo. Alô, meu amigo Nando dos Teclados, hoje tem a partir das 16 horas, daqui a pouquinho, no Clube Barbacenense Censura, 18 anos. Nando dos Teclados e convidado, vai lá balançar o esqueleto até as 22 horas. Que é dia, Mauro Marçal, vai com a esposa aí, vai com a Thaís, vai com a galera toda e balançar o esqueleto, beleza? É como diz o Monsenhor Osmar, né? Eita nós, beleza? Bom demais? Desse jeito, né? 98,7 aqui você ouve porque gosta. Meu amigo Alessandro Campos aí também curtindo a 98. A gente aí também agradece o carinho e audiência de todos vocês que estão aí conectados com a gente aqui nas ondas da 98,7. Beleza? Obrigado por você estar sintonizado aí com a gente. Daqui a pouquinho eu volto mandando mais abraços, porque até 4 horas da tarde nós estamos aqui, né? Tocando só as melhores a vocês, beleza? Porque 98,7 aqui você ouve porque gosta, né? Então, daqui a pouquinho, eu estarei aí tocando mais músicas e oferecendo mais alôs aí pra galera, beleza? A gente vai tocar mais uma música e depois a gente volta aí com, depois do intervalo comercial, com mandando mais alô, beleza? 15 horas

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0: Feliz aqui na 98,7, só sucesso. Rap do Silva, hein? É, grande talento aí, né?
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0: É bom demais, gente, atropelando aqui no meio da música, no meio da vinheta. É desse jeito, né? 15 horas e 40 minutos, você sintonizado na 98,7. Rap do Silva, é grande. Rap do Silva, as antigas essa, né? Chique demais. Teve também Andrezinho do Choque, Destino Implacável, Ponte do BG aí, né? Rap de Barbacena, homenagem. MC Rubinho, MC Kiko aqui também nas ondas da 98,7. Teve também, começamos muito bem aí com Latindo, Festa no AP. Também muita música bacana nas ondas da 98,7. Só sucesso pra vocês, beleza? Que horas e 41 minutos, 20 de setembro de 2026. Obrigado a todos pelo carinho, obrigado a todos pela audiência, conectado com a gente nas cidades de Alfredo Vasconcelos, Grandaí, pessoal aqui de Ressaquinha, pessoal de Barbacena, essa galera bonita que está ouvindo a gente aí, a gente agradece o carinho e a sua audiência, beleza? Eu vou para o intervalo comercial rapidinho, é coisa rápida, tá? E a gente volta para a gente encerrar, mas vai ter muita música ainda, né? Encerrar o bate-papo, mas vai ter mais meia hora de música, muita coisa bacana. Pessoal que está em festa aí, hoje tem aquele almoço bacana aí, né? Aquele churrasquinho, o pessoal aí da Santa. Eita, nós, e galera bonita, hein? Tomando aquela cervejinha, tá aí, né? Ficando aquele truco. Daqui a pouco vou mandar um abraço pra vocês, hein? Beleza? Continue aí na sintonia. Alô, Victoria! Tá aí com o celular aí? É, nossa mãe do céu, hein? Chique demais, hein? A Victoria tá aí também curtindo. Essa galera bonita aqui, vou mandar um abraço pra todo mundo daqui a pouquinho. Aqui o intervalo tá aqui batendo aqui. Eu volto depois do intervalo e tocando mais música pra agitar esse churrasco aí, agitar esse almoço, agitar todo mundo aí, beleza? Porque Mauro Marçal só toca as melhores, com certeza. A Liberta FM, o som da liberdade. Já voltamos, rapidinho,
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7: 3:44.
0: Márcio e o Marcos, né? Irmãos aí, forte abraço daí na cidade de Cristiano Tony, ouvindo a gente. Obrigado a todos também, a Karina Morena, Elvas, a Dona Eva, essa galera bonita aí de Cipotânia, sempre ouvindo a gente, pessoal de Cipotânia. A gente agradece também o carinho e a audiência, né, de todos vocês. 15 horas e 45 minutos na 98,7. Um forte abraço também para essa galera que está aí nesse almoço especial, que Deus abençoe aí, né? É o filho da Viviane aí, né? O netinho, netinha, isso? Isso, confirma aí para mim, tá? Está aí fazendo aquele almoço, né? Eu não estou lá presente depois, porque eu estou aqui na rádio, mas eu estou presente aí também nas vozes, né? Estão aí conectados com a gente, nas ondas da 98, tá? Como aquela breja aí, geração, tá, gente? Brincadeira. Vai encascar aí com um pedaço de torresmo, não, hein? O pessoal que tá jogando truco aí, ó. Truco? Eita! Essa galera bonita aí, ó. Forte abraço, que dia Mauro Marçal aparece por aí, beleza? Forte abraço, obrigado pelo carinho, obrigado aí por ter mandado parabéns aí pra mim. Todos vocês, alô, Vitória! Ela já mandou aqui agradecendo aqui também, né? Vamos ver a vozinha dela. Vitória aí, a Viviane, a Vívia, essa galera bonita que está sempre ouvindo a gente. Alô, Flávio! O Flávio, também a Sheila, o Everton, o Tim, né? A minha esposa aí, a minha noiva, a Thaís Marçal, a Viviane, né? O Marco Bibelucci. mas a gente não esquece o nome, vai falando, né? Manda um nome aí para todo mundo, ela falou, e etc, né? Mas alô, Sheila! Forte abraço para você, Sheila, o Flávio, o Tim, essa galera bonita aí, né? O Everton, essa galera bonita aí da Água Santa, né? Todo mundo aí jogando aquele truco aí, tá curtindo o domingão, tá certo, gente? Tem que trabalhar, mas tem que curtir também, tem que viver, né? Viver e não ter a vergonha de ser feliz, né? Cantar e cantar e cantar, a beleza de ser um eterno aprendiz. Que Deus, Nossa Senhora Aparecida, abençoe a todos vocês aí, muita paz, saúde aí, né? Que esse novo ciclo aí, né? A Viviane aí, né? A Vívia aí. Já é vovó, né? Eita, nós já é vovó já, hein? Tá com cabelo branco aí, minha cunhada aí. Já tá com 90 anos de idade, já tá com 10 netos daqui a pouco. Brincadeira, tá, gente? Netinha, netinha, todo mundo aí curtindo a gente, daqui a pouquinho eu chorei da gente aí, né? Mas é porque a gente brinca mesmo, é desse jeito. Mas é paz e saúde que é o mais importante aí também, beleza? E aí, pra todos aí, é o engraçado que faz o almoço, mas a criança mesmo não almoça não, né? Porque a criança está pequenininha ainda, né? Faz o almoço, todo mundo almoça, bebe, a criança está lá dormindo lá no berço, lá dormindo na cama lá. A criança mesmo não come nada. Aí a mãe que está amamentando tem que comer bastante, tá? Comer bastante para amamentar a criança, ficar forte aí, ficar parrudão, fortão, que é o mais importante. Beleza? Então um abraço aí para Sheila, para o Everton, o Tim, a Vívia, a Viviane, essa galera bonita, minha esposa, minha noiva, Thaís, Marçal. Galera bonita aí que está ouvindo a gente. Alô, Vitória! Todos vocês que estão aí curtindo a Libertas FM aí no bairro Água Santa. Vou fazer aquela sequência aqui para a gente encerrar mais um mega hit, beleza? Muita música bonita ainda. Fica aí do outro lado do rádio. Obrigado, meus amigos. Motoristas de ônibus, aplicativos aí também, sempre ouvindo a gente. O pessoal aí também. Caminhoneiros. E vai e vem, não tem para. Mas vou continuar como locutor mesmo. Quando tinha as lives, eu cantava mesmo, né? Cantar, você canta, os males cantam. Beleza? E hoje tem aí, né? Hoje tem Cruzeiro e Vitória, hoje tem Flamengo e Bragantino. Né? Tem muita coisa bacana hoje ainda pra você curtir aí nesse domingão. Tem que ganhar, né? Vai, Flamengo, balança a rede do adversário. Será que tem um rap do Flamengo aqui? Não se acha pra gente tocar aqui na rádio, né? Aqui nós somos diferentes das outras. Beleza? Obrigado, beijo para elas, abraço para eles, obrigado pela sintonia. Continue aí, tá? Continue aí. O Everton, o Tim, a Vivi, a Viviane, minha esposa Thaís, a Victoria, todo mundo aí, continue ouvindo a gente. Eu vou tocar mais músicas bonitas, muita coisa bacana aí para vocês, beleza? Toca Mirosmar. Beijo para elas, abraço para eles. 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
2: Meus amigos, se nesse momento algum de vocês me perguntasse onde estão os meus passos, eu não saberia dizer. Mas em nome de Deus, eu agradeço e peço que cada fã, cada amigo, cada irmão que dê um passo por mim, porque eu não sei onde estão os meus passos.

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1: 4:23.
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1: 4:26.
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1: 4:29.
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0: Fechando por aqui mais uma edição, som de Black Box. Valeu, obrigado pelo seu carinho, muito obrigado pela sua audiência. Fiquem todos com Deus. A gente se encontra semana que vem com muito mais música aqui na combinação. Beleza? Até mais!
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8: 4:52.

salada de sucessos, as melhores músicas passando por aqui durante essa próxima hora. E te convido, hein? Pedidomusical.com.br é o site que você acessa, que você clica e manda pra cá o seu pedido. E pra começar, tem o som dele, Gustavo Lima, Bala Alojada.

0: Fred e Cristiano, oi, tudo bem? Mas que pepino, hein? E pepino dos grandes que você conferiu por aqui, o som aí. E ainda o som de Tiziano Ferro em Branato. Alan Walker também passou por aqui com sucesso. E a gente volta já depois do intervalo, trazendo muito mais pra você.
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6: 5 e 10.
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0: O amor é assim, só quem tem pode entender. Sucesso aí do Jorge e Matheus, o amor não é paixão. Los Hermanos cantou Ana Júlia, Bruno e Marrone, mas que modão no seu final de semana, hein? Com a música Por Um Minuto, e assim a gente fecha mais esse bloco e volta já já trazendo muito mais pra você.
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7: 5:29.
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0: O Salada Musical volta no seu final de semana, trazendo muito mais pra você, desejando aqui tudo de bom, que você tenha um final de semana maravilhoso, que coisas boas aconteçam aí durante essa próxima semana. Logo, logo já está iniciando, né? Com uma ótima semana de trabalho, muita alegria, coisas boas, né? Coisas positivas acontecendo na sua vida. Porque agora tem o som de Marília Mendonça, esse cara.

0: Você curtiu o som de Poliana, Sem Você? Essa música que conta a história de uma menininha que se apaixonou e não sabia o que estava acontecendo. Aí você já sabe no que deu, né? Tem que se apaixonar, olha, mas se apaixonar pelo cara certo, hein? Tivemos ainda o som do Zezé de Camargo Luciano, Pra Não Pensar em Você, Scorpions e muitos outros sucessos você já conferiu na nossa programação. E a gente volta depois do intervalo trazendo muito mais pra você. Tem o som aqui do Frejá, né? Com a linda música pra você.
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0: 5:51.
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2: É o Salada Musical que volta no seu final de semana, trazendo mais pra você. E agora você curte o som de Frejá, Amor Pra Recomeçar.

0: 6 horas.
1: O anjo do Senhor anunciou a Maria, e ela concebeu pelo Espírito Santo. Ave Maria, cheia de graças, o Senhor é convosco. Bendita sois vós entre as mulheres, bendito é o fruto do vosso ventre, Jesus. Santa Maria, Mãe de Deus, rogai por nós, pecadores, agora e na hora de nossa morte. Amém. Eis aqui a escrava do Senhor, faça-se em mim segundo a vossa palavra. Ave Maria, cheia de graças, o Senhor é convosco. Bendita sois vós entre as mulheres, bendito é o fruto do vosso ventre, Jesus. Santa Maria, Mãe de Deus, rogai por nós, pecadores, agora e na hora de nossa morte. Amém. E o Verbo Divino se fez carne e habitou entre nós. Ave Maria, cheia de graças, o Senhor é convosco. Bendita sois vós entre as mulheres. Bendito é o fruto do vosso ventre, Jesus. Santa Maria, Mãe de Deus, rogai por nós, pecadores, agora e na hora de nossa morte. Amém. Rogai por nós, Santa Mãe de Deus, para que sejamos dignos das promessas de Cristo. Amém. Oremos. Infundi em nosso espírito a vossa graça, ó Pai. Vós que na anunciação do anjo nos revelastes a encarnação do vosso Filho, pela sua paixão e cruz, conduzi-nos à glória da ressurreição. Por Cristo nosso Senhor. Amém.

0: Em nome do Pai, do Filho e do Espírito Santo. Amém. Queridos irmãos e irmãs, vamos aprofundar, meditar mais um trecho do Evangelho de São Mateus, hoje do capítulo 20, versículos de 1 a 16a. Vamos ouvir bem este texto, porque diz respeito a nós mesmos. De fato, o reino dos céus é como o proprietário que saiu de madrugada para contratar trabalhadores para sua vinha. Combinou com os trabalhadores um denário ao dia e os mandou para a vinha. Por volta da hora terceira, saiu de novo. Viu outros que estavam na praça, desocupados, e disse-lhes: Ide também vós para a minha vinha. Eu pagarei o que for justo. E eles foram. Por volta da hora sexta e da hora nona, saiu novamente e fez a mesma coisa. Saindo outra vez na undécima hora, encontrou outros que estavam na praça e perguntou-lhes: Por que estáis aqui o dia inteiro desocupados? Eles responderam: Porque ninguém nos contratou. E ele disse-lhes: Ide vós também para a minha vinha. Ao anoitecer, o dono da vinha disse ao administrador: Chama os trabalhadores e faze o pagamento, começando pelos últimos até os primeiros. Vieram os que tinham sido contratados na undécima hora, cada qual recebendo um denário. Em seguida, vieram os que foram contratados primeiro, pensando que receberiam mais. Eles também receberam cada um denário. Ao receberem o pagamento, começaram a murmurar contra o proprietário: Esses últimos trabalharam uma hora só, e tu os igualaste a nós, que suportamos o peso do dia e o calor intenso? Então ele respondeu a um deles: Companheiro, não estou sendo injusto contigo. Não combinamos um denário? Toma o que é teu e vai. Eu quero dar a este último o mesmo que dei a ti. Acaso não tenho o direito de fazer o que quero com aquilo que me pertence? Ou me olhas mal porque estou sendo bom? Assim, os últimos serão primeiros. O trecho do Evangelho muda a lógica. Nós pensamos exatamente como aqueles empregados do dia inteiro. Se eu trabalho mais, ganho mais. Se eu me esforço mais, ganho mais. O dono daquela propriedade tinha um outro modo de pensar. O que é que está no centro do trabalho? Daqueles que foram contratados durante o dia, está a produção. Essa é uma mentalidade capitalista, uma mentalidade interesseira. Eu só faço para ganhar dinheiro, e quanto mais faço, mais quero ganhar. O dono pensou consigo e resolveu dar a mesma coisa para todos. Vamos pensar um pouquinho. Um denário, nesse exemplo, não era pouca coisa. Ele deu, combinou com os primeiros, um denário para trabalhar o dia inteiro. Era suficiente. E aquele que começou na metade do dia, ou depois na parte da tarde, ou depois lá, como diz, na undécima hora, faltando uma hora só para o dia terminar? A necessidade daquele era a mesma dos outros. Eles não estavam na praça assim, desleixadamente. O patrão perguntou: Escuta, por que vocês estão aqui o dia inteiro sem fazer nada? Eles disseram: Porque ninguém nos contratou para trabalhar. Então o dono se colocou no lugar de quem tem responsabilidade e diz: Não, então vocês venham trabalhar comigo também. A quantia que receberam foi o suficiente para eles viverem aquele dia. E todos receberam a mesma coisa. Mas o espírito de ganância, de acúmulo, de querer ter mais, de querer ter vantagens, permanece na natureza humana. Não só lá no tempo de Jesus, mas hoje, Não é diferente a organização da vida, do trabalho. Quase sempre é assim. Não é a pessoa humana que está no centro do trabalho, na relação de trabalho. Está o valor que ela pode ter ou apresentar, ou produzir. Então que nós saibamos mudar o nosso modo de pensar. Não é preciso querer que tudo seja igual. E o dono da vinha perguntou àqueles que reclamavam: escuta, vocês, isso que eu tenho é meu, eu posso fazer o que eu quero. Vocês querem me impor que eu deva fazer de outro modo? Ou vocês estão com inveja porque eu estou sendo bom? Então veja, praticar o bem às vezes provoca inveja nos outros. Isso acontece. Praticar o bem, ser bom, ser misericordioso, ser bondoso, ser caritativo, provoca em pessoas que não fazem isso, às vezes até raiva, não é só uma inveja, não, é raiva mesmo. Nós não podemos deixar de fazer aquilo que, inspirados pelo Evangelho, nos conduz para caminhos novos. Devemos ser bons, generosos, misericordiosos, compreensivos e não interesseiros. Porque aqueles interesseiros, até fazendo o bem, querem retorno. Fazem o bem, mas porque tem um retorno financeiro, econômico, de reconhecimento. E no outro trecho do Evangelho, Jesus diz: esses que fazem assim já receberam a sua recompensa, não terão a sua recompensa no céu, porque já receberam aqui. Para receber a recompensa no céu, você tem que fazer aquilo que é permanente, eterno. E no centro de toda a vida, de toda a relação humana, está o ser humano, não outra coisa. Que nós saibamos meditar este trecho do Evangelho e buscar aplicar, pelo menos nos nossos pequenos ambientes, aquilo que é a síntese do Evangelho. Nós poderíamos dizer que na família, ali se poderia praticar muito bem isso. A família não é interesseira, é amorosa. Não quer trazer vantagens e nem pegar vantagens. Ela partilha o que tem. Por quê? Porque os filhos são o centro. A esposa, o marido, a família é o centro. Não são os indivíduos tratados isoladamente. É este conjunto que é importante. Que nós saibamos viver segundo a vontade de Deus sempre e praticar no nosso dia a dia esta mesma vontade.
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4: No programa Voz do Pastor, do dia 20 de setembro de 2026, 25º Domingo do Tempo Comum, nosso arcebispo metropolitano de Mariana, Dom Ayrton José dos Santos, medita sobre o Evangelho de São Mateus, capítulo 20, versículo de 1 ao 16, o qual enfatiza a parábola dos trabalhadores da vinha. Neste Evangelho dominical, o evangelista São Mateus narra a parábola em que um proprietário de uma vinha sai ao amanhecer para contratar trabalhadores. Ao longo do dia, ele contrata mais trabalhadores, em diversos horários, prometendo-lhes o que for justo. Ao anoitecer, o proprietário instrui seu administrador a pagar a todos, começando pelos últimos contratados, dando a cada um o que foi combinado. Porém, os primeiros trabalhadores, que suportaram o peso e o calor do dia, murmuraram e reclamaram por receber o mesmo que aqueles que trabalharam apenas algumas horas. Segundo o nosso arcebispo, o Evangelho convida a todos a mudar a forma de pensar, colocando o ser humano no centro de toda a relação de trabalho, não o valor que ele pode produzir. Hoje, a organização da vida, do trabalho, quase sempre é assim. Não é a pessoa humana que está no centro do trabalho, na relação de trabalho. O que está é o valor que ela pode ter ou apresentar ou produzir. E no centro de toda a relação humana está o ser humano, não outra coisa, ressalta Dom Ayrton. Contudo, Dom Ayrton convida a todos para meditar este trecho do Evangelho e aplicar ao ambiente diário aquilo que é propício de Jesus, sendo pessoas boas, generosas, misericordiosas, compreensivas e não interesseiras, inspiradas pelo Evangelho e seguindo novos caminhos. 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Iluminados pelo tema, com Nossa Senhora das Mercês, celebremos a Eucaristia, memorial do amor misericordioso que liberta e salva. O Santuário de Nossa Senhora das Mercês, em Mercês, se prepara para celebrar o tradicional jubileu de Nossa Senhora das Mercês, que chega à sua 67ª edição e será realizada entre os dias 15 a 24 de setembro. Durante o jubileu serão realizadas diversas atividades, incluindo recitação do terço mariano, celebrações eucarísticas, bênção do Santíssimo Sacramento, procissões e momentos de confraternização. No dia 24 de setembro, dedicado à padroeira Nossa Senhora das Mercês, serão celebradas santas missas nos horários de 7 horas, 8h30 e 10 horas da manhã. Na parte da tarde, as celebrações serão dos horários de 14h30 e às 16h30. Em seguida, ocorrerá a procissão luminosa pelas ruas da cidade, encerrando as festividades com a bênção do Santíssimo Sacramento. O jubileu de Nossa Senhora das Mercês é uma tradicional festa religiosa e cultural, realizada anualmente na Igreja Matriz de Nossa Senhora das Mercês, reafirmando sua importância na vida espiritual da comunidade de Mercês. Entre os dias 30 de julho e 2 de agosto, a Casa de Encontros Bom Jesus, em Congonhas, foi palco da 43ª Jornada de Shalom, um tempo intenso de encontro com Deus, fraternidade, oração, reflexão e transformação. Com o tema Seguir a Cristo não é confortável, mas é transformador, a jornada convidou os participantes a saírem de sua zona de conforto e abrirem o coração para uma experiência profunda com Jesus Cristo e com a Virgem Maria. Durante os 4 dias, jovens e membros da equipe puderam vivenciar momentos de espiritualidade, convivência, silêncio, partilha e oração, descobrindo que seguir Cristo é uma decisão que transforma a vida e conduz a uma maneira de olhar para si, para o outro e para o mundo. A jornada também foi marcada pelos testemunhos daqueles que, de diferentes formas, se colocaram à disposição para viver e servir nessa experiência. Para alguns, foi a primeira jornada, para outros, uma oportunidade de rever o próprio quarto dia e renovar o compromisso de seguir anunciando a paz de Cristo. A 43ª Jornada de Shalom chega ao fim, mas a experiência continua no cotidiano de cada participante. O chamado ao quarto dia é justamente o convite para levar para a vida aquilo que foi vivido durante esses dias. A amizade com Cristo, a fraternidade, o serviço e o desejo de anunciar a paz. Durante a jornada, também celebramos os 40 anos de vida sacerdotal do padre Rosenberg Evangelista da Silva, diretor espiritual do movimento Shalom.
5: A nossa Arquidiocese de Mariana viveu um marco em sua trajetória evangelizadora no domingo, 13 de setembro, ao celebrar o primeiro jubileu das pastorais, movimentos e dimensões no tradicional 245º jubileu do Bom Jesus de Matozinhos, em Congonhas. O evento integrou a programação reunindo milhares de fiéis vindos das 5 regiões pastorais da nossa Arquidiocese e de dioceses vizinhas. A celebração iniciou-se às 10 horas com a Santa Missa presidida pelo coordenador arquidiocesano de pastoral, Padre José Geraldo de Oliveira, e concelebrada pelo Padre João Ferreira da Silva. Logo no início, o coordenador deu as boas-vindas aos romeiros e destacou a relevância das devoções populares para a missão da igreja, integrando aspectos como liturgia, catequese e evangelização. Durante a homilia, o sacerdote explicou a essência do trabalho comunitário e os pilares da ação evangelizadora, reforçando que a pastoral consiste em agir a imagem do Cristo pastor, que cuida de suas ovelhas. Nesse sentido, enfatizou que o jubileu reflete a caminhada de uma igreja em movimento, pautada na unidade, na diversidade, na superação de conflitos e na acolhida fraterna. Segundo o reitor da Basílica do Bom Jesus de Matozinhos, Monsenhor Nedson Pereira de Assis, o fluxo de peregrinos entre os dias 7 e 12 de setembro alcançou a marca estimada de 250 mil pessoas. O reitor enfatizou o caráter histórico do primeiro jubileu das pastorais na reta final da festividade. Neste ano, a programação do jubileu ganhou um brilho ainda mais especial com a visita da imagem peregrina de Nossa Senhora de Fátima, vinda diretamente de Portugal. A presença da Virgem Maria na Basílica Bom Jesus reforçou os laços de devoção e filial afeto dos peregrinos, conectando a espiritualidade mariana à centralidade de Jesus Cristo. Sobre essa presença singular, Monsenhor Nedson explicou que a figura de Maria atua como farol na caminhada cristã, atuando como a estrela da evangelização, e a mulher compassiva que ensina a igreja a se fortalecer na fé. Ao término, após a concessão da bênção jubilar, Padre José Geraldo concluiu reforçando que o evento representa um momento fundamental de consagração dos trabalhos pastorais e de renovação da confiança do povo na força do Bom Jesus. A Arquidiocese de Mariana realizou no sábado 12 de setembro, às 9 horas da manhã, a primeira fase da 33ª Assembleia de Pastoral em formato virtual. O encontro teve como objetivo conhecer e refletir sobre as novas diretrizes gerais da ação evangelizadora da Igreja no Brasil entre os anos de 2026 e 2032, em vista da elaboração do novo projeto arquidiocesano de evangelização. Este primeiro momento da Assembleia foi coordenado por Padre José Geraldo de Oliveira, coordenador arquidiocesano de pastoral. Os participantes foram acolhidos pelo Arcebispo Metropolitano de Mariana, Dom Ayrton José dos Santos, que desejou boas-vindas e introduziu a oração inicial, que foi dirigida por Leci Nascimento. Em seguida, Dom Ayrton retomou a palavra e falou da importância da participação e da proximidade, mesmo de modo virtual. Segundo o Arcebispo, o encontro é uma oportunidade de fortalecer a comunhão e a caminhada conjunta da Igreja. Ressaltou também a necessidade de definir os próximos encaminhamentos pastorais, considerando os desafios a partir do relatório final do sínodo e das diretrizes gerais. O coordenador arquidiocesano de pastoral, Padre José Geraldo, destacou que o novo projeto de evangelização está sendo elaborado também a partir da escuta realizada na primeira fase do sínodo dos bispos ocorridos nos anos de 2021 a 2023, nas assembleias e nas reuniões dos conselhos realizados nas diversas instâncias. A Assembleia contou com a assessoria do Padre Marcelo Moreira Santiago, pároco da Paróquia Sagrado Coração de Jesus, em Mariana, e membro da equipe de redação do novo projeto arquidiocesano de evangelização. Durante a apresentação, Padre Marcelo Santiago ressaltou que o material apresentado recorda o caminho já percorrido pela Igreja e evidencia a sintonia da Arquidiocese de Mariana com a Igreja no Brasil. Na sequência, apresentou um panorama das diretrizes gerais da ação evangelizadora da Igreja do Brasil para o período de 2022 e 23. Explicou que o documento passou por diversas etapas de elaboração e recebeu centenas de contribuições, especialmente durante a 62ª Assembleia Geral da Conferência Nacional dos Bispos do Brasil, realizada em abril de 2026, em Aparecida, São Paulo. Foi nessa Assembleia realizada junto ao Santuário Nacional que as novas diretrizes gerais da ação evangelizadora da Igreja do Brasil foram aprovadas. Ao final, destacou que o novo projeto arquidiocesano de evangelização deve ser assumido por toda a igreja particular de Mariana, respeitando as características e necessidades próprias da arquidiocese. Essas e outras notícias você confere no site da Arquidiocese de Mariana, arquimariana.com.br, lembrando que arque com que muda e tudo junto, repetindo, arquimariana.com.br.
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7: 6:22.
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8: Olá, já estamos de volta por aqui, Clássicos do Rei, aqui na sua rádio preferida, e o grande Roberto Carlos, ícone da música brasileira e figura central do movimento Jovem Guarda dos anos de 1960. Foi quando ele lançou aí Na Lua Não Há, de 1963, do álbum Splish Splash, composta em parceria com seu amigo e frequentemente colaborador Erasmo Carlos. A música reflete o espírito jovem e inovador da época, mesclando influências do rock norte-americano com uma abordagem lúdica e romântica em português. Vamos conferir aí mais um grande sucesso.
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0: deixarei e na lua não há. Foi aí o segundo bloco de hoje aqui nos Clássicos do Rei. O intervalo tá chegando e a gente volta já já na sequência. 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
0: Seis e trinta e dois. E já estamos de volta com os Clássicos do Rei, um dos programas de maior sucesso do Brasil. Olá, você que está chegando agora aqui nos Clássicos do Rei com César Fama, aqui na sua rádio preferida. E vamos agora com a canção Quero Me Casar Contigo. Essa música foi lançada em 1963, que reflete esse período de efervescência juvenil e inovação musical. Composta por Roberto Carlos e Erasmo Carlos e também Renato Barros, a música é um exemplo típico do estilo romântico e descontraído da jovem guarda. A letra aborda o desejo de casamento de forma simples e direta, com um tom assim ingênuo e apaixonado, característico das canções que dialogavam com seus anseios da juventude na época. Vamos conferir aí mais um grande sucesso.
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0: Você ouviu por aqui, ó, Amapola, Só por Amor, Quero Me Casar Contigo, já o terceiro bloco fechando por aqui nos Clássicos do Rei, Baby, pequeno intervalo chegando e a gente volta já já na sequência, não sai daí, hein?
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2: Na hora certa.

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3: 6:43. 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
4: Aqui, clássicos do rei, vamos agora para o último bloco e abrindo tem Desamarre Meu Coração. Lançado em 1964, do álbum É Proibido Fumar, a canção Desamarre Meu Coração marca um momento crucial na carreira do grande rei Roberto Carlos, antes de sua consolidação como ícone da Jovem Guarda, movimento cultural dos anos de 1960, que mesclava rock, pop e influências brasileiras. Composta por Mário Marcos e Renato Correia, a música é um exemplo inicial da transição do cantor entre o rock rebelde, seus primeiros trabalhos, e as baladas românticas que se tornariam sua marca registrada. Vamos lá então com sucesso, Desamarre o Meu Coração.
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0: Você conferiu por aqui, escreva uma carta, meu amor, meu grande bem, e desamarre meu coração, Antinomelo My Heart. Fechando por aqui mais uma super edição dos Clássicos do Rei no seu final de semana. E assim, chegamos ao final de mais um encontro repleto de emoções, histórias e melodias que atravessam gerações. Os Clássicos do Rei, vivemos aí a trajetória do eterno grande rei Roberto Carlos, um artista que não só marcou a música brasileira, como também se tornou parte da vida de cada um de nós. E marque agora aí na sua agenda, próximo final de semana, César Fama de volta com você em mais um super programa com muita coisa bacana. Muito obrigado aí pela participação, cuide-se muito bem e até mais.
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4: Quer enviar uma mensagem para a ouvidoria da Câmara Municipal? 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

0: muito prazer. Que coisa maravilhosa. Estou chegando por aqui, feliz demais, sabendo que você é o melhor ouvinte do mundo e vai estar comigo a partir de agora. Eu sou Diane Vilas Boas, que estou chegando por aqui trazendo pra você o especial do artista. Sou grata a Deus pela oportunidade de estar aqui nessa programação super especial. E hoje com a gente, esses caras que marcaram história: Milionário e José Rico. Essa é a dupla de hoje no especial do artista que está no ar.
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0: O especial do artista de hoje é com a dupla sensação que marcou história e com certeza até hoje continua ecoando aquela música maravilhosa nos nossos corações em todos os rádios do Brasil e do mundo, por que não, hein? Milionário e José Rico. A dupla, gente, marcou para sempre a música sertaneja. A dupla foi formada no início dos anos 1970 por Romeu Januário de Matos, o Milionário, e José Alves dos Santos, o José Rico. Vindos de família simples, os dois encontraram na música o caminho para transformar sonhos em uma das maiores histórias do sertanejo. E eles cantam uma das músicas mais lindas, Milionário e José Rico, Decida.
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0: Na primeira sequência do especial do artista de hoje com o milionário José Rico, você curtiu Volta Pra Casa, Levando a Vida e Quem Disse Que Esqueci? Que coisa maravilhosa, né? Tá cantando essas músicas aí, relembrando aqui no especial do artista milionário e José Rico. Daqui a pouco tem muito mais pra você.
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na programação do seu Especial do Artista. Que coisa maravilhosa, que bom estar com você. É o especial de hoje com Milionário e José Rico. Antes da fama, Milionário e José Rico enfrentaram dificuldades e passaram por diferentes experiências musicais. A parceria ganhou força quando os dois começaram a cantar juntos, apostando em um estilo marcado por vozes fortes, romantismo e arranjos que misturavam a tradição sertaneja com influências latino-americanas. Eles cantam Eu Menti.

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0: mais uma sequência maravilhosa de Milionário José Rico, você curtiu Denguinho, Jogo do Amor e Solidão. Já já, muito mais músicas, não sai daí.
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8: Sete e 33.
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luta com a dupla Milionário e José Rico. Queríamos que fossem eternos, né? José Rico morreu, gente, em 3 de março de 2015, aos 68 anos, deixando uma enorme lacuna na música brasileira. Milionário ainda seguiu sua trajetória musical, mas a dupla permaneceu como uma referência. Décadas depois, suas canções continuam presentes nas rádios, nos shows e na memória de quem aprendeu a cantar e se emocionar com a estrada da vida. E trazendo pra você a última sequência, Tempestade de Paixão.

e aos nossos amigos que advogam os nossos trabalhos. Mais uma vez, amigos, obrigado por tudo. Nós agradecemos. Obrigado. Em nome do Milionários é Rico, em nome

Milionário José Rico, Majestade a Mulher, Viva Vida e Estrada da Vida. É a programação do especial do artista de hoje. Foi muito bom, bom demais relembrar Milionário e José Rico. No próximo especial tem muito mais. Tudo de bom pra você, positividade, fé em Deus, fiquem bem e até o próximo. Valeu! Pois

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6: 7:56.
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8: Senhoras e senhores, sejam bem-vindos ao mundo da música. Estamos começando mais uma edição do nosso Amnésia, aquele programa clássico trazendo para você os grandes sucessos dos anos 60, 70, 80 e 90. E claro, convidando para você vir comigo nessa viagem no tempo. Nossa máquina totalmente abastecida. Você também pode participar e é muito fácil. É só acessar o nosso site pedidomusical.com.br, selecionando Amnésia, ou então no meu Instagram, @JuniorPinheiroVoz, no meu canal no YouTube. Começando muito bem, Alex Galdino.

0: Começando muito bem o primeiro bloco aqui com Bronski & Beatz, Mountain Boy. Esse é o nosso Amnésia para todo o Brasil, hein? Você curtiu? Valeu, hein? Obrigado pelo seu carinho, muito obrigado pela sua audiência. Continue com a gente, mandando aquele alusão bem especial. Bom, a gente vai fazer o seguinte, vamos dar um break, mas é rapidinho mesmo. Daqui a pouco.
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7: 8:17.
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0: Better of Alone aqui na programação mais gostosa do seu rádio. Break. Daqui a pouquinho estamos de volta.
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4: 8:32.
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0: aqui no nosso Amnésia para todo o Brasil, hein? Só sonzeira aqui na programação. E você curtiu? Pam, pam, pam, pam, pam, pam, pam. Bom, continue com a gente, mantendo aquele alusão bem especial. Daqui a pouquinho a gente tá de volta, hein? E muito som pra rolar por aqui. Não sai daí! Esse é o nosso Amnésia. E claro, você por aqui. Tem muita música, tem daqui muito a pouco, sucesso tem... pra.
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0: Muito bem, estamos de volta. Esse é o nosso Amnésia. Tem mais, hein? Tem mais hit por aqui. Uau! Belly Bumps.